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0: 10:46.
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0: contar uma história pra vocês agora. E pra contar essa história, eu quero convidar um grande amigo nosso, Renato Albani!
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10h29. 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

0: 3:59.
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4: 4:30. 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
19: E agora no Bauru são 5 horas em ponto. Bom dia!
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1: E agora, Bruno, são 5:02, acertando o seu relógio 5:02, hein? Uma excelente manhã de segunda-feira para você sintonizado em 87,9 Rádio Canal Mais FM. Eu, Carlos Branco, estou chegando por aqui para comunicar com vocês e apresentar o programa Bom Dia Viola. Vamos juntos aí até as 9 horas da manhã, curtir o que é de melhor nas modas viola e também nos clássicos sertanejos, hein? Segunda-feira, pessoal, tá aí na segunda-feira, dia 1º de junho do ano 2026. Já estamos no mês de junho, hein? Olha quem diria só, hein? 1º de junho do ano 2026. Vamos lá, parabéns aos amigos ouvintes que hoje completam mais um ano de vida, pertencente ao signo de Gêmeos. Estamos no outono brasileiro, a fase da lua cheia, hein? 152 dias passados já de 2026, faltando 213 dias para que termine este ano. Vamos estar comemorando as datas comemorativas de hoje. Hoje é o dia de São Justino, hein? Também hoje é o dia global dos pais, né? Dia Internacional da Criança, Dia Mundial do Leite, hein? Dia Nacional da Imprensa. Aos profissionais, parabéns pelo seu dia. Aos santos, vamos apegar de proteção para que tenhamos uma segunda-feira e uma semana abençoada por Deus. Porque está no ar mais uma edição do programa Bom Dia Viola pela Canal Mais FM. E a gente começa trazendo para vocês aí o tempo e a temperatura e as feiras livres de Bauru.
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1: Agora em Bauru são 5:03, na cidade sem limites, nesse momento está com 13 graus. A umidade relativa do ar está em 94%, ventando 8 km por hora em céu totalmente limpo. Nesse momento, sem previsão nenhuma de chuva para essa segunda-feira. A temperatura máxima hoje atinge daí 24 graus, pessoal. Daí está, portanto, sem previsão nenhuma de chuva para esta segunda-feira aqui em Bauru. Perfeito, dá para ficar sossegado mesmo, né? A gente tem apenas 3 feiras livres em Bauru e a Prefeitura Municipal do Bauru informa pra gente, né? Ali no Novo Jardim Bagani, na Rua Neuza Aparecida Pocuda, quarteirão 5, das 16 até as 21 horas, na Vila Aviação, Avenida Doutor Mário Oliveira Matozinhos, lá na Praça do Avião, também das 17 às 21 horas, hein? Vila Universitária, Rua Henrique Sabe, em frente ao Bauru Center Shopping, no quarteirão 15, né? Henrique Sabe, começa às 16 e vai até às 20 horas, hein? Aos amigos, esperando aquele alô, aquele abraço, aquele bom dia, sejam todos bem-vindos ao Canal Mais FM, porque é uma rádio muitas vozes, hein? Hoje é dia dos amigos que vieram de repor as mercadorias que foram vendidas até ontem. A partir de amanhã eles já começam a ofertar pra gente produtos aí de hortifruti sempre fresquinho, hein? E de alta qualidade. Sejam todos bem-vindos ao Canal Mais FM, uma rádio muitas vozes. E aquele abraço especial para os meus amigos da Tibiriçá, Antoninho, Joel, Zé Carlos, Dona Maria e Juliana. Um abraço para todos vocês, muito obrigado sempre pelo carinho e pela sintonia. 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E o nascer do sol de Bauru será às 6:49 e o pôr do sol às 17:40. A partir de agora a gente vai liberar nossas linhas para você entrar em contato com a gente. O nosso fone, o WhatsApp, anote e salve, é o 14-996-188-790. 14-996-188-790. Redes sociais, fanpage da Canal Mais FM no Facebook, pesquisei. Canal Mais FM Bauru, vai nos encontrar lá. Deixe seu like, ative o sininho para receber as notificações e todas as postagens que a gente fizer, você será notificado. Também tem o Facebook de Carlos Branco Branco. Ali você pode deixar o seu alô, seu abraço, seu bom dia e a sua indicação musical. Quem tempo real eu estou visualizando aqui, perfeito? Para nos ouvir, né? Tem a Rádios, né? Tony Rádios por todas as plataformas digitais e também pelo nosso site, canalmaisfm.com.br. No analógico, você sabe muito bem qual que é, 87,9, esta é a nossa sintonia. Sejam todos bem-vindos a Canal Mais FM, comigo, Carlos Branco, e no programa Bom Dia Viola. Beleza, bora começar então. Sempre três é na nossa responsa, né? A gente começa hoje trazendo pra você aí, ó, Eliseu Zecoiano, quando era a música Convite Caboclo. Na sequência, Boituvão com o trio Parada Dura e Cadeira Vazia, João Lá Douradinho. Como sempre falo, né? Essas três é na nossa responsabilidade. As demais vai ficar por conta do amigo ouvinte que era mais IBM, que eu acredito ter bom gosto e a de indicar o que é de melhor nas modas de viola e nos clássicos sertanejos. Acerte o relógio, horário de Brasília. Agora são 5 horas e 7 minutos. Uma excelente manhã. Uma ótima segunda-feira.

Sabroso, são 5 horas e 16 minutos, acertando o seu relógio, 5 e 16, conferindo o sucesso aí de João Mulato Doradinho, cantando a música Cadeira Vazia. Passo por aqui também, né, com Boi Tupão, com o Trio Barata Dura, e a primeira que abriu o programa Bom Dia Viola desta manhã de segunda-feira foi com eles, né, eles, Silvio Zé Goiano, cantando a música Convite de Caboclo. Agora sim, a gente já começa a mandar o nosso bom dia para o pessoal que está desejando um ótimo dia, né? Começando aí, ligadinho, na Canal Mais FM, uma rádio muitas vozes, né? Vamos lá, minha querida Francine Pellegrinelli, lá de Pederneiras, nos ouvindo pela internet, deixa aquele bom dia especial. Valeu, Fran. Bom trabalho, querida. Olha, meu amigo Juninho Cunha aqui da Padaria Quero Mais, hein? Bom dia, Carlão, né? 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Valeu, Juninho, Elô e todos os seus colaboradores, perdão. Agnaldo Falsetti por aqui comigo, mandar um bom dia. Bom dia, meu amigo, né? Toca pra gente aí A Vingança do Caçador com o Zilizalo. Claro que a gente toca, Agnaldo. Um abraço, meu irmão, bom dia pra você, pro seu pai, o seu Falsetti. Que Deus abençoe. Alair Silva, departamento de Águas Goto, manda aquele bom dia especial. Valeu, parceiro, um abraço, bom dia. Aldaísa, né? Aldaísa e o Roberto, lá do Heridoto, nos ouvindo pela internet. Deixa aquele bom dia especial. Valeu, Dado, um abraço, bom trabalho, querida. Rosana Roque Ferreira, da Feira, mandando aquele bom dia, um abraço a ela, o esposo, o Zé Auri e a Jaqueline. Todo mundo já se preparando para começar mais um dia. Valeu, Rô, bom trabalho, querida. José Benedito da Vila São Paulo está comigo por aqui, mandando aquele bom dia. Bom dia, Canal Mais FM, toca pra gente aí Milagre do Ladrão, né? Também a Zelizalo. José Benedito da Vila São Paulo, na sintonia, curtindo o som da Canal Mais FM. Silvio Aparecido Mendes Mendes, Servão do Santa Luzia, deixa aquele bom dia especial pra gente. Bom dia, meu querido Carlão, né? Toca Pula Pula com o Tião Carreiro e Pardinho. Claro que a gente vai tocar, viu? Obrigado, fui. Valeu, Servão. Obrigado, meu irmão. Um abraço, bom dia. Meu amigo Roberto, né? Esposo da Aldaílza, tá aqui com a gente, mandando aquele bom dia especial, né? Bom trabalho, Roberto. Deus abençoe também, nos ouvindo lá no Meridota pela internet. Valeu, camarada. Um abraço. Deus abençoe. Isaías do Nova Paulista. Bom dia, Carlos Branco, né? Eu gostaria de ouvir uma música aí ao redor do mundo com Belmonte, Mari, oferecendo para todos, ouvintes e para a família Canal Mais FM, desejando uma ótima semana abençoada por Deus. Amém. Que tenhamos mesmo uma semana muito abençoada por Deus. Perfeito? O Thiago da Padaria vem com a gente, mandando seu bom dia, ou bom dia, né? Começo de semana abençoada para todos nós, né? Abençoando o nosso dia. Valeu, né? Abraço aos nossos amigos danados, André, Marcelo, Dota e Bart Simpson, Canal Mais FM, uma rádio, muitas vozes, né? Que Deus abençoe a nossa semana. Valeu, meu irmão. Um abraço, que Deus abençoe seu dia também, perfeito? Meu amigo Paulo Afonso já por aqui com a gente, o PA, hein? É o PA das curiosidades do PA, é isso mesmo, hein? É, ontem eu vi, viu, PA? Muito bom, viu? Parabéns aí, tá certo? Bom dia, meu amigo Carlão, né? Abençoada segunda-feira pra todos nós, viu? Aí o PA na sintonia, curtindo, tá por onde hoje, PA? Fala pra gente aí, pra que a gente possa falar aqui, tá certo? Falamos todo mundo, falou, faltou o Vitor Alcântara Serpa Gomes, tá aqui. Bom dia, Carlão, né? Ótima e abençoada semana pra todos nós, meu amigo. Né? Se possível, manda moda aí pra gente. A música chama É Peão Centenário, né? Nós vamos tocar, né? Aqui no jeito, já tá separado, tá bom, Vitão? É, pra gente curtir, oferecendo aí a todos os ouvintes, né? E bora começar a semana, que já estamos aí no meio do ano, é isso mesmo, hein? É, passando, a semana tá curta, né, Vitão? Daquele jeito, quinta-feira é feriado, né? Ponto facultativo, mas é feriado aqui no estado de São Paulo, né? Canal Mais FM, honrado, muitas vozes. Você tá aí certinho, meu irmão. Um abraço, bom dia. Que Deus abençoe vocês, hein? Olha só, quem tá por aqui com a gente, me manda aqui bom dia. Meu amigo Edivaldo, lá da Endurbe, passou, deixou o seu bom dia. A gente agradece o carinho, a sintonia. O Paulo Afonso, com certeza, tá falando que está lá em Ribeirão Preto. Olha só, né? Já partindo para Franca. É isso mesmo, meu parceiro. Um abraço, bom dia. E muito bom que você vem fazendo com o Tom Araújo aí as curiosidades do PA, hein? Onde eu ouvi sobre Nova Esperança e também sobre o hospital de base, muito bem colocadas as palavras e aí também a curiosidade que a gente gosta de saber como que aconteceu e quando que foi fundado, muito bom, ele está trazendo aí todos os domingos com o Tom Araújo no Sertanejo Bom Demais. E agora, Bolo, são 5 horas e 21 minutos, vem aí, Milagre do Ladrão com o Zilizalo, na sequência, Pula Pula, Tião Carreiro e Bardim, Belmonte, Maria, música Aurora do Mundo, a gente volta na sequência. Música

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4: E agora, Bauru, são 5 horas e 37 minutos, acertando seu relógio, 5 e 37. Vamos lá, né, as primeiras informações do Informativo Canal Mais FM. Informativo Canal Mais FM, Transurban Turbe, traz as primeiras informações do dia. Transurban informando, hein, que as duas empresas de transporte coletivo de Bauru, na cidade de Bauru, cidades limites, funcionam perfeitamente nesta manhã de segunda-feira. E você que usa transporte coletivo para voltar ao trabalho, os ônibus estão passando na hora certa. Vá se venda e tome seu café bem rapidinho e vá para o ponto de ônibus. O ônibus não espera ninguém, não. É você que tem que estar lá no ponto esperando o ônibus, perfeito? E Turbe informa também que daqui a pouco, a partir das 6 horas da manhã, os amigos coletores estarão recolhendo lixo orgânico e seletivo. A senhora sabe muito bem quem vai passar hoje. É orgânico, é o seletivo, já separou um do outro? Então coloque na lixeira, eles vão passar, vão deixar tudo em ordem em frente à sua residência novamente. Está aí, portanto, o Informativo Canal Mais FM, uma rádio muitas vozes. Agora sim, seguimos aqui com um alô, abraço, bom dia para o pessoal, né? O Tom da hoje também fiscalizando, viu? Tô de olho nele, hein? Dá nada não, hein, Tom? Vai pra você ver, viu? Vai mexendo, viu? Tá certo. Um abraço, meu irmãozinho, boa viagem, hein? Bom dia, meu amigo Carlos Branco, né? Toca pra nós aí, mensagem do Além, como milionários é rico, né? Manda pra esposa Miriam e para a sogra Dona Cida, que está na sintonia. Meu amigo Eduardo Mereula, da Tintas Maestria, na sintonia. Valeu, Du? Um abraço, meu irmão. Deus abençoe. Danilo Moura, por aqui comigo. Bom dia, Carlão. Saudações caricaturísticas, né? Bora para mais uma semana de trabalho, né? Toca ali o Léo e a música Mineiro e Italiano. E é claro que ele vai tocar. Bom dia, Danilo. Um abraço. Meu amigo José Carlos Zito. Zito, um abraço, meu irmão. Bom dia. Bom dia, Carlão, né? Bom dia a todos da Rádio Canal Mais FM, uma rádio das vozes, né? Bora render, bora trabalhar. Vamos que vamos, Zito. Acelera aí, velho. Pode enroscar, não, hein? Bora lá, né? Aldo Cardoso está por aqui comigo, mandar aquele bom dia especial. Agradeço sempre o carinho e a sintonia do nosso amigo Aldo Cardoso. Osni Azia chegou por aqui, meu amigo irmão, grande vereador de Piratininga na sintonia, deixando aquele bom dia todo especial pra gente. Fala comigo, Osni. Bom dia, irmão. Tá bom?
5: Bom dia, Carlos Branco. Bom dia, ouvintes da Canal Mais FM. Ô, Carlão, vou fazer um pedido especial pra você aí, pra você mandar lá pro João Marcos. Na Fazenda Santa Helena. Olha, cara é seu fã número 2, viu? Opa. E o número 1 é o Osni.
4: Oxe.
5: Ele é seu fã número 2. Uma hora dessa já tirou lá pelo menos 50 litros de leite da vaca mimosa. Isso de um teto só, viu?
4: Poxa vida, hein?
5: O cara é sensacional, o João Marcos. E toca aí pra ele lá, ó. O Boi Soberano, Carlão,
4: claro,
5: tenham todos aí um ótimo dia, uma ótima semana e um ótimo mês que está se iniciando.
4: Exato, Osni. João Marcos, aquele abraço, meu irmão, bom dia, obrigado pelo carinho da sintonia sempre com a gente aí, né? Tá agarrado na teta da vaca, mas tá mandando aquele bom dia especial pra gente, a gente agradece o carinho e a sintonia. João Marcos, hein, lá na fazenda, tirando leite, mas curtindo o programa Bom Dia de Viola e Carlos. Claro, né, que a gente vai tocar a moda que o Osni indicou aqui, perfeito? Haroldo Alberto por aqui comigo também, bom dia, Carlão, né, se possível, toca a música aí, o Rio, né, com o Chitãozinho e Xororó, e claro que eu vou tocar, tá bom, Haroldo? Um abraço, bom dia, meu irmão, né, oferecendo pra todos os ouvintes. Aí está por aqui também meu amigo Reinaldo, Dona Nery, Reinaldo Valquírio e Lucas na sintonia, deixa aquele bom dia especial e claro que a gente agradece o carinho sempre e a sintonia. Perfeito, bora de música. Peão Centenário, quem canta é Rodrigo Matos e Braiana. Sequência, Vingança do Caçador com Zilizalo, Mineiro Italiano, Liu e Léo, né? Mensagem do Além, Milionários é Rico, Barrelito canta, vestido colado em salmão de qualidade, hein? E Boi Soberano com Tião Carreiro e Pardinho. Acho que dá tempo de sair, mas essa, se der, vai sair a música O Rio com Chitãozinho e Xororó. Agora em Bauru, são 5 horas e 41 minutos, uma excelente manhã, uma ótima segunda-feira. Música.

0: coisa de louco.
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0: agora, Bruno, são 6 horas e 9 minutos, acertando o seu relógio 6 e 9, conferindo o sucesso aí de Chitãozinho e Chororó, cantando a música O Rio, hein? Que bela música, hein? A Duda Alberto indicou esse sucesso aí, perfeito? 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Ora, seguimos por aqui com alô, abraço, bom dia para o pessoal que já está comigo, desejando uma excelente manhã. Vamos lá, né? Vamos pelo começo, né? Para não atrasar ninguém, né? É, né? Deixa aqui aquele bom dia para todo mundo, né? Se ficar alguém para trás, a gente fala depois, né? O Cremosão já está por aqui, meu amigo André Cremosão, meu irmão, né? Tá mandando aquele bom dia. Bom dia, Galão. Bom dia, Malamé. Quem do bem, né? Tá aí com a gente, mandando aquele bom dia. Valeu, André. Um abraço, bom dia. Tobias, né? Tobias por aqui com a gente também, mandando aquele bom dia, meu grande amigo aí. Uma consideração muito grande para esse camarada aqui, entende muito de moto de viola. Fala comigo, Tobias. Bom dia.
1: Um belo bom dia para você, meu caro amigo Carlos Branco.
0: Bom dia.
1: Como é que vamos? Bem. Tudo bom?
0: Opa, maravilha.
1: Firme na rocha, Carlos
0: sempre,
1: Branco.
0: Sempre, Tobias, sempre.
1: É, Carlos Branco, maravilha. Estamos prontos para um novo dia, não é verdade?
0: Verdade, verdade.
1: Isso é muito bom.
0: Perfeito.
1: Carlos Branco, meu caro amigo, gostaria de ouvir Dino Franco e Moraí. Gostaria de ouvir hoje com Dino Franco e Moraí. Sim. A melodia Cavalgada, é, oferecer claro para todos os ouvintes da Canal Mais.
0: Valeu.
1: Um abraço.
0: Valeu, Tobias. Um abraço, bom dia, hein? Um ótimo mês pra vocês aí também. Maurinho, por aqui comigo. Fala comigo, Maurinho. Bom dia, meu irmãozinho. Tá bom?
2: Ô, Carlão. Bom dia, acabou.
0: Bom dia.
2: Bom dia.
0: Diga Carlão, lá. Oi.
2: Pra nós aí, o Rick mais o Renner. Sim. Saudade pesada.
0: Claro que eu tô.
2: Amo da boa.
0: Amo
2: da boa. Esse aí pra todos os ouvintes da canal. Meu amigo TT Boiadeiro, Tonhão da Banca. Ô, Tonhão, daqui a pouco eu passo aí gritando com o seu para tomar um café aí. Daniel, o... E todo esse povo tapaiado aí que gosta da Canal Mais, aquele sapironga do... Como é o nome dele mesmo? Tom Araújo,
0: esse
2: rapaz.
0: Mesmo. Essa é o
2: mora,
0: camarada.
2: Essa aqui é Samora, você sabe. Sapiranga, você não sabe. As coisas é lá da Rotisserie que nós aprendemos esse palavra a doido. Tchau, amigo.
0: Tchau de nada, valeu. O Guido, lá de Piratinga, que está com a gente, mandando aquele bom dia, meu irmão. Um abraço, bom trabalho, que Deus abençoe, né? Começando a semana aí. E claro, trabalhando bastante, né? Tá desse jeito, é assim que tem que ser, né? Não? O Jairo tá por aqui, mandando um abraço, bom dia. Ali da Mercedes CLG, né? Bom dia, meu amigo Galão da Madrugada, né? Passando para desejar uma ótima semana para você e para todos os amigos da Canal Mais FM. Valeu, Jairo. Um abraço a você, sua esposa e todo o pessoal da Mercearia Cerejeira, que já está com a gente, curtindo aí o programa Bom Dia Viola. Valeu, quem mais? O Luizão Terra Branca, manda aquele bom dia pra gente, que todo especial. A gente agradece o carinho e a sintonia. Bom dia, Luizão. Que Deus abençoe seu dia, meu camarada. Bora render, né? E bora trabalhar. Perfeito, né? Mais gente com a gente por aqui tem sim, né? Cadê? Aqui embaixo, né? Olha ele aqui, ó. Olha o Tom Araújo, parece passando por aqui. Fala comigo, Tom. Bom dia. Liga lá.
3: Bom dia, meu amigo Carlos Branco. Bom dia a todos os ouvintes da rádio Canal Mais FM de Bauru, uma rádio muitas vozes. Carlos Branco.
0: Sim.
3: Começo de mês abençoado para todos nós.
0: Amém.
3: Gostaria de mandar um abraço para todos os ouvintes da Rádio Canal Mais FM de Bauru, para todos os milongueiros e os linhares. Muito obrigado pela participação de ontem. O desfile estava lindo, maravilhoso. O Tom Araújo acabou o programa meio tarde, não conseguiu ir. Mas a sobrinha estava desfilando e voltou toda contente embora.
0: Olha que beleza.
3: Então, parabéns a toda a equipe aí de Piratininga, né? Todos os moradores que compareceram em massa. E os dias sempre que precisar, nossa rádio está à disposição. Bom dia, Carlos Branco.
0: Bom dia
3: a todos os ouvintes. Bom dia, Viola.
0: Bom dia, Tom Araújo. O menino que derrapa na curva de vez em quando, hein? Ontem ele não derrapou, não, meu. Chegou no horário certinho, hein? Beleza? Ó, tem mais um mundaréu de abraço aqui, mas eu vou falar depois a respeito dessas pessoas que estão dando bom dia aqui para não atrasar milongo do André Cremosão, certinho? São 6 horas e 16 minutos em Bauru, uma excelente manhã. A gente confere agora. Mãe de Carvão com Liu e Léo, né? Cavalgada, Dino Franco, Moraí, Rick Renner, Saudade Pesada.

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1: 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Pra você conferindo o sucesso deles, Rick Renner cantando a música Saudade Pesada. Passou por aqui também Cavalgada com Dino Franco e Moraí. E a primeira desse bloco conferindo aí com Lil Léo, a música Mãe de Carvão.

0: agora, Moro, são 6 horas e 25 minutos. 6h25, vem os fatos verídicos, verdade nem tanto verdadeira, né? Mas ele fala aí, 70% tudo mentira e 30% é verdade. Fala comigo, Cremosão Malamém. Cando bem, bom dia!
1: Bom dia, meu irmão Malamém. Bom dia. Galão tradutor,
0: da onde?
1: Especulador. Inventor do termo, né, da palavra fiote, é isso mesmo, Galão. A palavra fiote,
0: que tem a ver?
1: Que vem do termo, né, da língua, do idioma cabindé.
0: Cabindé
1: é um idioma muito usado ainda, né, que era muito usado lá em Angola.
0: Angola,
1: né? Fiote, que lá na Angola, Galão, quer dizer, né, raça negra, ou pessoa negra, ou pessoa de etnia negra.
0: Sim.
1: Mas que foi difundido aqui na nossa região do Brasil, Galão. Que aqui na nossa região pode ser utilizada como pequeno filho, né? Ou um termo carinhoso para se chamar um filho. Ou também, Galão, tem algumas regiões que o fiote pode ser pessoas de etnias diferentes.
0: Olha.
1: Bom dia, meu irmão Galão.
0: Bom dia.
1: Por isso que o fiote é tão traduzido em várias regiões do nosso mundo. Bom dia.
0: Pois
1: é. Meu irmão Malamém. Você sabe que esses dias, falando de fiote, você sabe que o felino do Sirineu, ele andou dando umas presepadas com a Marie, né?
0: Tá,
1: a gatinha do Thiago, né?
0: É sério?
1: E todo mundo pensou que a gatinha do Thiago fosse ficar mó pra baixo, né? Mó depressiva. Ficou não, Galão. Tô mandando vídeo, Galão, pra você ver o que aconteceu com a Marie.
0: Feliz?
1: Não é que a Marie resolveu se produzir toda, Galão. E agora ela virou cover da Cyndi Lauper.
0: Tá de brincadeira.
1: É isso mesmo, Galão. Tô mandando vídeo pra você ver. A Marie cover do Cyndi Lauper. E andaram mandando os vídeos aí, Galão, pra mostrar que muitas das vezes o cover fica melhor que o original, cara. Não é que agora tem uma grande produtora de Hollywood que tá querendo fazer uma nova versão daquele clipe da Cyndi Lauper, só que não tá querendo contratar a versão original, não. Tá querendo chamar a Marie, né, que é a gatinha do Thiaguinho, pra poder fazer a nova versão do You got a kiss in the number one because you are a Rafa. É isso mesmo. A Marie vai ser a nova Cyndi Lauper.
0: Tá,
1: agora segura, hein.
0: Que é isso?
1: Não é verdade, Marcelo Dota? Não é verdade, Márcio Dota Arminha? Não é verdade, Bart Simpson? Não é verdade, o Tom que tá querendo internet pra assistir a Milonga, pra ouvir a Milonga? Ajuda aí, Thiaguinho. Ajuda a Marie virar nova cover da... You never should, never should number one because you are a Rafa.
0: Mas canta mal, hein? Pelo amor de Deus, hein? André Cremonese, esse é o cara. E eu achando que fiote é só o fiote do Thiago que tinha. Quanto fiote tem pra variar, hein, André? Pelo amor de Deus, eu só desconheci o fiote do Thiago. Aliás, conheço, né, o fiote do Thiago. Bem, conheço bem. Né? Fala, Thiaguinho, o que você precisa da rádio? Diga lá pra nós, bom dia.
2: Ao compadre, um braço da Elisward pra nós, é aquela semana mais que abençoada, né, sim, pelas mãos divinas.
0: Amém.
2: Pra nós e pra todos os amigos, nossos ouvintes da Rádio Carol Mais FM, uma rádio com muitas vozes. Compadre do céu. Você não acredita que o meu gerrinho do coração me aprontou com a cabeça da minha fiota Marie, rapaz?
0: Acredito.
2: Que judiação, cara. Você acredita, cara, que esse final de semana aí ele foi tomar uma com o Dotinha, com o Marcelão,
0: ah,
2: com
0: não,
2: o Tomzinho,
0: aí não dá certo, hein?
2: O Dão, rapaz do céu, os caras tudo virado no Jiraiya, o Bart, e ele foi sem avisar ela, cara. Ele chegou já tarde da madrugada de domingo pra segunda, cara.
0: Sei.
2: Ah, resumindo, velho, deu separação, cara.
0: Verdade.
2: Deu separação e a minha fiota... Rapaz do céu, ela não sabe mais o que faz, só chora, né, meu? Eu falei, pô, uns clipes pra você ficar assistindo, né, pra passar o tempo, já que você gosta de música antiga dos anos 80 aí, né, 90, põe aí, né? Rapaz, ela colocou, e tava lá, colocou o Cyndi Lauper. Rapaz do céu, você acredita que ela gostou tanto das músicas do Cyndi Lauper, cara? Você acredita que ela pegou e começou a dançar, a cantar, cara? Eu falei, puta, meu, aí, compadre, rapaz, a voz é idêntica, igualzinha, cara. Ela se inscreveu, cara, no programa aí e ganhou como melhor cover da Cyndi Lauper. Rapaz do céu, agora Hollywood tá atrás dela, cara. Hollywood tá atrás dela e o meu gênio do coração, Gato Sireneu, tá louco também querendo furtar, porque vai entrar na nata do dinheiro, né? Vai entrar na grana, então ele tá louco pra colar atrás dela. Rapaz do céu, pegou a visão? Miseridota. Na verdade, André, na verdade, Dota. Ajuda aí!
0: Ô, Thiago, não é legal você falar isso aí, colar atrás do Sirineu, atrás da gata do Sirineu. É bacana essas coisas, falar assim no ar, viu? Não pode colar não, viu? Fica mais distante um pouco, certo? Cadê o Bart Simpson? Aqui, fala, Barcinho. Você viu no zap ou não viu? Se você viu, eu acredito que sim. Senão, não acredito também.
3: Bom dia, meus amigos milongueiros.
0: Bom dia, André.
3: É, o Andrezão não mente mesmo. Isso é verdade. E tá aí no zap pra todo mundo ver. A semana abençoada aí pra todo mundo.
0: Beleza, meu irmãozinho. Como é que mais?
3: Como cantor, o Andrezão é um ótimo cameraman. Um abraço aí pra toda a turma de milongueiro.
0: Meu pai do céu, hein? Tá danado mesmo, hein? Aí vai acabar mesmo, né? Eita lá, viu? Pra, como diz, pra começar bem a semana, né? O André Bart Simpson, né? O que a Cremosão precisa aqui? Mandou aqui, não sei o que, pra nós aqui. O que é a Cremosão que você quer falar? Certeza que o Thiago deu alguma mancadinha de novo. Fala, velho.
1: Que negócio é esse aí que você já viu o fiote do Thiago?
0: Já vi. Conheço bem. É o fiote do Thiago, conheço.
1: O Galão, aí você fala que você já viu o fiote do Thiago, ele me sorta essa, a minha
0: então,
1: fiota.
0: Pois é, é isso que eu tô falando. Eu vi, eu conheço o fiote do Thiago, conheço sim, viu? Ó, o bloco de apoio que trouxe, a gente volta na sequência. Bora lá, né, que já estamos atrasados, bora render e bora trabalhar, vamos que vamos.
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0: Embora são 6 horas e 32 minutos, bom dia.
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E agora, Moro, são 6 horas e 42 minutos, acertando seu relógio 6 e 42 e conferindo o sucesso deles, hein? João Mulato Douradinho cantando a música Carroça Velha. 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Agora seguimos, um alô, abraço, bom dia para todo mundo que está... Agora sim, né, a gente consegue colocar em ordem, né? Vamos lá. Meu amigo Edson, lá da Fazenda Val de Palmas, está por aqui. Daqui a pouco eu respondo ele, né, Edson? Um abraço, meu irmão. Bom dia. Que Deus abençoe, perfeito? O Luiz Figueiredo já está por aqui com a gente, mandando bom dia. Bom dia, Luiz. Bom dia também a dona Inês e a Belle, né, sua filha. Sempre está com a gente aqui, mandando aquele bom dia especial. Agradeço o carinho e sintonia. O Bart Simples indicou um sucesso musical aqui. Vai conferir. Bom dia, meu amigo Carlos Branco, né? Uma excelente semana para todos nós, né? Aí, toca pra gente aí a música. É com o Celino Marroeira, a música Quando a Lua Vem Surgindo. Oferece para todos os amigos de sintonia. Obrigado e até. Partiu, Bart. Vamos que vamos, né? Acelera aí, não pode parar de jeito nenhum. Nosso amigo Celso, ali do Santa Cândida, na sintonia. Bom dia, meu amigo Carlos Branco, né? Aqui é o Celso do Santa Cândida. Toca pra gente aí a música Lembranças com Milionários é Rico. E claro que a gente vai tocar, né? Oferecendo para todos os ouvintes da Canal Mais FM, mandando aquele abraço. Obrigado, Celso. Valeu, tamo junto. Quem mais passou por aqui? Vai deixar aquele bom dia. Meu amigo Marcos e o Baixinho, ali do Baixinho Cabeleireiro, na sintonia. Mandando aquele bom dia especial pra gente. Valeu, Marquinho. Valeu, Baixinho. Que Deus abençoe o dia de vocês aí. Uma ótima semana, né? Pra todos nós, né? Obrigado aí pelo carinho. Sempre pela sintonia. Nossa amiga Edna, lá do Jardim TV, na sintonia, manda aquele bom dia especial. Obrigado pelo carinho, pela sintonia também. Tem mais gente por aqui com a gente. Meu amigo Fernando Rete, olha só. Fernando Rete está mandando aquele bom dia, né? Bom dia, família abençoada, Canal Mais FM. Haroldo caiu da cama. Caio, hoje ele pulou cedo da cama, né? Bora render porque dinheiro não cai do céu, não. É verdade, né? Toca aí música, Índiozinho Tiwi. É pássaro Tiwi, né? Com a dona Viola Gardel oferecendo pro Haroldo. Abraço, meu amigo Carlos Branco, né? Grande abraço. Aí, meu irmão, valeu. Tamo junto, viu? Tamo junto sempre. Você sabe disso, né? Bora render e bora trabalhar. Vamos que vamos. Lá no Bauru 16, nos ouvindo também, a Cristina Campos, na sintonia. Bom dia, Cristina Campos.

0: Bauru, pra você, pro Haroldo. Aquele dia eu não citei o nome dele, ele cobrou.
1: Tá, manda vendo?
0: Pro Fernando.
1: Esquece pra ver,
0: hein? Toca pra nós aí, Lata e Douradinho. Derrota.
1: Perfeito.
0: Deus abençoe aí, uma ótima semana a todos aí, pra cima.
1: Valeu, bora, né? Vamos que vamos, acelera aí, não pode parar de jeito nenhum. O Marcelo Dota tá por aqui comigo pra mandar o seu bom dia. Fala comigo, Marcelo, bom dia,
2: irmão. Bom dia.
1: Bom dia, irmão.
2: Bom dia, Tom, bom dia a todos os ouvintes aí da rádio aí, tá bom?
1: Valeu, irmão.
2: Milongueiros aí, eita, que bichinho fala demais, não? Tudo verdade, hein?
1: Tudo verdade, Marcelo.
2: Eu quero mandar um abraço especial aí pra fiota do Thiago, tá bom?
1: Eu também.
2: Falou, Carlão, um abraço. Tá, ótima semana pra todos nós.
1: Valeu, Marcelo Dota, um abraço e um bom dia. Bora de música. Derrota, né? João Mulato Douradinho canta, Dama Viola do Gardel, Pássaro Tiuí, Lembranças, Mato Grosso e Matias, né? Vamos tocar com Milionário Zé Rico? Tá no jeito aqui, a gente toca também, né? E Quando a Lua Vem Surgindo com Sulino e Marroeiro. São 6 horas e 48 minutos em Bauru. Bom dia.

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Tá em sucesso bonito dele, César e Paulinho cantando a música Doce de Paixão, aqui na Canal Mais FM, uma rádio muitas vozes. E agora, Moro, são 7 horas e 11 minutos, acertando o seu relógio, 7 e 11 horas, a gente fala da Madeireira Pardal, que é 7 horas e 30 minutos, abre ali as suas portas, hein? 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

0: 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Bora seguirmos. Alô, abraço, bom dia para o pessoal que está comigo por aqui, desejando um excelente manhã e um ótimo dia. O meu amigo, a minha amiga, né? A Aparecida de Arruda, está por aqui para falar com a gente, né? Ela mandou, ela sempre mandou um áudio aqui para pedir música. Fala comigo, Aparecida, bom dia.
1: Bom dia, Carlos Branco.
0: Bom dia.
1: Que é Aparecida de Arruda, do
0: Diga,
1: Parque
0: querida.
1: Bauru.
0: Fala lá.
1: Gostaria que você tocasse a música Rio de Prata. Tô mandando lá pro José Carlos de Arruda.
0: Perfeito.
1: Pro meu marido Hilário Lopes.
0: Sim.
1: E pra todos que estão ouvindo a Canal Mais.
0: Beleza.
1: Obrigado, Carlos. Um abraço.
0: Valeu, um abraço, bom dia. Também tá por aqui meu amigo Sebastião Gomes, na sintonia. Fala comigo, Sebastião, bom dia. Diga lá.
2: Hoje quem tá aí no comando é o Carlos Branco.
0: Sou idiota.
2: Ô, Carlos Branco, se for você, aqui é o Sebastião Gomes Rocha.
0: Fala, meu irmão.
2: Aqui na Gerson França.
0: Diga lá.
2: Estamos ouvindo você, viu?
0: Obrigado.
2: Grande programa, muito bom.
0: Obrigado.
2: Olá, meu amigo.
0: Valeu. Obrigado.
2: Assim você prossiga e vai dar sempre muito certinho, ok?
0: Valeu.
2: Dá para todos os seus ouvintes as músicas e o programa inteiro, ok?
0: Beleza. Aquele abraço, Sebastião, que Deus abençoe. Edilma do Três América com a gente. Fala comigo, Edilma. Bom dia, querida.
3: Bom dia, Tetê.
0: Oi, Tetezinha.
3: Manda aí duas camisas pra nós.
0: Manda, meu bem. Deixa comigo.
3: Ofereço pra você, tchau.
0: Opa,
3: beijo.
0: Deixa comigo. Beijo, querida.
4: Oi.
0: Fala, Edilma.
4: Manda aí, ofereço pra todas minhas amigas e amigos. Quem tá hoje... E em todo o locutor. E para todos os ouvintes, né? Que estiver ouvindo o Canal Mais.
0: Perfeito.
4: Principalmente aí para você. Que Deus abençoe. Abraço.
0: Amém.
4: E beijo.
0: Amém. Viu? Um abraço a você, a Tetezinha, né? O Serafim, a Emily, a toda a sua família. Valeu, Dilma. Um abraço, bom dia. Já respondo você já, tá bom, querido? Um abraço. Ricardo Capuano, meu amigo, meu irmãozinho, tá por aqui comigo. Fala comigo, Ricardo. Bom dia.
5: Bom dia a todos os amigos ouvintes da Rádio Canal Mais.
0: Bom dia,
5: meu amigo Carlos Branco.
0: Bom dia, irmão.
5: Carlão,
0: sim.
5: Gostaria de ouvir uma música do Craveiro e Craveirinho, Caçador de Onça. Gostaria de estar oferecendo a todos os amigos aí, ouvintes da Rádio Canal Mais, todos os amigos do Bar do Capuano, pro Benedito da Vila Independência, pro Juninho, pro Julinho Coveiro, pro Cacá Krajaceberg e para todos os amigos aí, ouvintes da Rádio Canal Mais FM. Uma rádio, muitas vozes.
0: Perfeito, vamos achar que é caçador de onça, né? Que ele falou, né? A gente vai achar, tá bom, Ricardo? Um abraço, bom dia, obrigado pelo carinho e pela sintonia. Também está por aqui já com a gente, mandando aquele bom dia especial, minha querida amiga Neide Faria, lá do Jardim Olímpico, nos ouvindo pela internet, e deixa aquele bom dia especial. Na Fazenda Nova Glória, a Ângela, seu esposo Roberto, né? E os seus filhos, né? Tá ali curtindo com a gente, a Maria Eduarda, Maria Gabriela e o João Miguel, todos ligadinhos com a gente, manda aquele bom dia especial. A gente agradece o carinho sempre e a sintonia. Olha o Tom e o Armandinho Losnak também. Ele está por aqui agarrado na teta da vaca, né, tirando o seu leitinho ali, mas curtindo o programa Bom Dia Viola, e a gente vai agradecendo o carinho e a sintonia. Valeu, Tonho. Valeu, Armandinho. Um abraço para vocês, uma ótima semana. Hora de música, são 7 horas e 18 minutos em Bauru. Vem aí, né? A Rede Prata, Tião Carreiro e Pardinho, né? Grande, é cidade grande, né? Quem canta essa música aqui é Tonico Tinoco, duas camisas com eles. Essa música aqui, quem está cantando essa música? Já separou já? Está no jeito? Coloca aí para a gente conferir o nome do artista que vai cantar essa música aí, porque é só moda boa que a gente confere aqui na Canal Mais FM, uma rádio muitas vozes, perfeito? Tá no jeito pra gente tocar as músicas já, né, separadas, e claro que a gente vai executar essas músicas bacanas aqui pra você que está na sintonia da Canal Mais FM, uma rádio muitas vozes, né? Deu um tchutchu aqui, né, vamos falar desse jeito, né, mas as músicas já estão rodando, perfeito? Bora render!

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0: Tá aí você com vendendo moda de qualidade aqui na Canal Mais FM. Mococo Moraci cantando O Céu Chorou Por Mim. E agora, Moro, são 7 horas e 41 minutos, acertando o seu relógio, 7h41, hora da gente falar da Fergás, gás e água da mais alta qualidade. 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Bora, seguimos. Alô, abraço, bom dia para o pessoal que está comigo por aqui. Desejando um excelente manhã e um ótimo dia, né? Fala comigo, Tiririca. Você precisa aqui da Rádio Canal Mais FM? Diga lá, bom dia, meu irmão. Fala comigo.
1: Bom dia, meu amigo Carlos Branco. Bom dia. Como vai, Vossa Excelência?
0: Fala, irmão.
1: Gostaria de ouvir Caminheiro.
0: Caminheiro.
1: Gostaria de ouvir Caminheiro. Sim. Oferecer para o Ricardo Capuano.
0: Entendi. Tá bom. O Ricardo Capuano, né? É Ricardo ou Ricardo? Aí você que tem que falar, velho, né? É desse jeito que tem que ser, hein? Olha, nosso amigo Rosenvaldo do Prudência já está por aqui com a gente, mandando aquele bom dia. Valeu, Rosenvaldo. Deus abençoe. Obrigado pelo carinho, pela sintonia. A Solange, né? Sol. É a Sol que tá, agora está junto ali, né? Trabalhando diretamente ali. Olha, olha só, vou falar uma coisa para vocês, hein? Para quem gosta de lanche bem feito, de qualidade, Tio Sam. Esse é o endereço, mas primeiro a Sol vai falar. Fala comigo, Sol.
2: Bom dia, Carlos Branco. Bom dia, família Canal Mais. Aqui é a Sol, passando para desejar uma ótima e abençoada semana para todo mundo.
0: Perfeito.
2: Beijo, Carlão. Manda uma moda para nós aí.
0: E claro que eu mando, viu? 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Olha quem tá por aqui comigo, meu amigo Mário, lá da Ótica Bela Vista. Fala comigo, Mário. Bom dia, meu irmão. Você tá bom? Diga lá.
3: Alô, Carlos Branco, muito bom dia.
0: Bom dia,
3: Mário. Bom dia a você, bom dia a todos os ouvintes da Canal Mais FM.
0: Fala, irmão. Diga lá, bom dia.
3: Toca um som do bom pra nós aí, fazendo um grande favor. Opa. É o Mário que tá falando?
0: Sim.
3: Toca aí, Morando aqui no Mato, com Zé Neto e Cristiano.
0: Demorou.
3: Pra galera curtir aí.
0: Perfeito.
3: Beleza? Um grande abraço pra você e a todos os ouvintes.
0: Morando aqui no Mato, Zé Neto e Cristiano, com a participação do Trio Paradador, a gente vai tocar. 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Não é pouco, não, velho? 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Um abraço, bom dia. Tetê Boiadeiro tá por aqui comigo também pra falar com a gente. Fala comigo, Tetê. Bom dia. Diga lá, meu irmão. Bom dia.
1: Bom dia, bom dia, meu amigo Carlos Branco. Carlão, hoje eu gostaria de ouvir a moda aí, ó, da Marvada Pinga, Elisita Barroso, beleza? Oferecer lá pra rapaziada do Ricardo Capuano, que hoje não mandou música pra mim. Oferecer também pro Birubiru, o Ney Mecânico, o Roseval Caminhoneiro, Tom

Vi Enzo Lopes na sintonia, curtindo aí o programa Bom Dia Viola, né? Então, a do Corinthians aí, porque São Paulo não vai, tá lá, hein? Tá pegando o pé, hein, Adriana? Pelo amor de Deus, hein? Mas vai sim, calma, devagarinho a gente chega lá, perfeito? Bora então rodar as modas, vamos lá, né? Vamos tocar aqui, ó, Marvada Pinga, Inesita Barroso, Lourenço Olival canta... Não, vamos colocar a música que o Mário pediu? Isso, já tá no jeito, já a gente toca já, né? Aí depois, qual que vem depois? Caminheiro, né? Que foi o Tiririca que pediu, né? E aí a gente coloca, consegue colocar aqui a música como o Mário indicou, essa moda bacana aí, do Zé Neto Cristiano, com a participação do trio Parada Dura. São 7 horas e 48 minutos em Bauru, uma excelente manhã, uma ótima segunda-feira.

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6: E aí, Bauru, são 8:03. Bom dia.
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E agora, mano, são 8 horas e 8 minutos, acertando o seu relógio, 8 e 8, horário de Brasília, hein, pessoal? Um vídeo aí, né, com o Tião do Carril de Long cantando a música Caquinho de Saudade. 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

0: 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Um bom dia especial aqui pra minha amiga Sula, lá da Pousada, na Sintonia. Valeu, querido, um abraço, bom dia, obrigado, sempre ligadinha com a gente também, né? Bom dia, Carlos Branco, bom dia, Sula, um abraço, valeu, tamo junto, né? Bora lá, né? Bora render, bora trabalhar, né? Desligou o microfone, foi isso mesmo, né? É o Rosenvaldo Prudência, também tá por aqui com a gente, né? É, manda bom dia, né? E pra todos os amigos, que fala muito bom dia, é muito nome, né? E fica difícil pra gente aqui. Vai lá, fala, Rosenvaldo, bom dia.
1: Bom dia, meu amigo, senhor Carlos Branco. Bom dia a todos os amigos ouvintes da Canal Mais FM. Bom dia a todos aí que estão escutando a rádio. Que tenha uma semana, uma segunda-feira abençoada, uma semana abençoada. Bom dia a todos os amigos aí. Estamos aqui no Corre aqui. Vamos carregar ali no Pissarras. E amanhã lá no Cachoeirinha, positiva. Pai do céu, abençoando todos aí, que desejando aí sempre para vocês tudo de bom. Fica com Deus, meus amigos.
0: Valeu, Rosenvaldo. Rosenvaldo deu o recado certinho, hein? Mandou pros amigos e pras amigas aí. E pronto, né? Tá resolvido aí. Ficou um áudio perfeito, um áudio de 26 segundos, tranquilamente, né, Rosenvaldo? Tá trabalhando, né? Meio que na correria. E é desse jeito que tem que funcionar, né? Porque senão não dá tempo dos demais participarem aqui com a gente também, aqui em 87,9. 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Bora, hoje tem Fábio Ramos às 9 horas da manhã, hein? Fábio Ramos apresentando o show da manhã. Tem música, informação, momento modão e a sua participação. Daqui a pouco a gente já libera o fone no WhatsApp ao show da manhã, perfeito? Agora tem música chegando, é Noite Chuvosa, hein? Quem canta essa música aqui é Ronaldo Viola e João Carvalho. Peão Carreira e Praiano canta, né? Nave do Amor, né? E Adeus, Mocidade, com Elisilva e Zé Goiano. Três modas bacanas e a gente volta na sequência. Acerte seu relógio, são 8 horas e 14 minutos. Uma excelente manhã, uma ótima segunda-feira.

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Bárbaro, são 8 horas e 42 minutos, acertando o seu relógio 8h42. Você conferiu aí com João Mineiro e Marciano a música A Gaveta. Passou por aqui também, né? Com eles, né? Olha só que moda bonita, hein? Caboclo Decidido. Quem cantou foi Cassiano e Diguinho. Só moda de qualidade você confere aqui em 87,9 da Canal Mais FM. Último abraço, bom dia aqui dentro do programa Bom Dia Viola. Nosso amigo Luiz Mário, lá do Nova Esperança, está por aqui com a gente. Manda aquele bom dia. Valeu, meu irmão. Um abraço, bom dia. Uma ótima semana. Valeu. Olha, pessoal, daqui a pouco tem Fábio Ramos apresentando o show da manhã. Tem música, informação, momento modão e sempre contando com a sua participação aí através do nosso WhatsApp, né? 14-996-188-7790. Fique à vontade para estar participando com ele também, perfeito? Me despeço aqui, prometo voltar amanhã, 5 horas da manhã em ponto, com o programa Bom Dia Viola. Muita música e também, claro, sempre contando com a sua participação. Fique com Deus, eu vou e volto com ele. Com certeza, amanhã cedinho a gente se fala, hein? Tchau, tchau, foi, valeu e até lá, se assim Deus permitir. Acerte o relógio, agora em Bauru são 8 horas e 43 minutos, horário de Brasília, para que você não perca o seu compromisso.

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6: Canal Mais, agora 9 horas em ponto. Bom dia. Tô chegando com o show da manhã desta segunda-feira.
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0: Começando mais uma semana de Bem com a Vida.
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0: 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Nove horas e dois minutos, 9:02, bom dia, tá começando o show da manhã desta segunda-feira, hoje dia 1º de junho. De 2026, começando mais uma semana, sempre de bem com a vida e com a sua participação ao vivo, através do nosso telefone WhatsApp 996188790. Bom dia para você que já está tomando aquele café da manhã esperto, sempre ouvindo a Canal Mais FM, uma rádio muitas vozes. O show da manhã já está no ar.
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0: É a família Canal Mais ligadinho em você. Nosso telefone WhatsApp já está liberado para você também fazer o seu pedido musical, mandar o seu bom dia, sempre com muita alegria. 996188790. Eu estou aqui aguardando a sua participação ao vivo no Show da Manhã, o maior show das galáxias. Bom dia para você, meu amigo trabalhador. Deus abençoe sempre a obra de suas mãos. E você também, minha amiga dona de casa, seja bem-vinda. Você que está dirigindo o seu carro, muito obrigado pelo carinho da audiência. Um bom dia também para o Adriano, motorista de aplicativo, que está ouvindo o nosso programa ligadinho no Show da Manhã. Obrigado pela carona, Adriano. Seja bem-vindo à Rádio Canal Mais FM. E o Brasil ganha de goleada, hein? De 6-2 contra o Panamá. Vamos continuar torcendo. Começamos muito bem. É isso aí. A torcida tá animada. Eu quero você participando com a gente, mandando o seu bom dia sempre com muita alegria. Ao vivo aqui no Show da Manhã. Sintonize 87.9. Você também pode ouvir a nossa rádio através do nosso site oficial, canalmaisfm.com.br. 9:04. A gente começa com PH e Michel, cantando a música Caminhão de Mudança. Bom dia, Canal Mais FM.

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1: É sucesso, você ouve aqui. Bom dia. 9 horas e 30 minutos, 9:30. 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Você está ouvindo o Show da Manhã desta segunda-feira, dia 1 de junho de 2026. Começando bem mais um mês, com muitas bênçãos na sua vida. Receba! E também passou por aqui a música de Henrique e Juliano, cantando Vida. E você também ouviu. Aqui na Rádio Canal Mais FM, o melhor da música sertaneja. No segundo bloco, tem clássico sertanejo. E você participa através do telefone WhatsApp 996-18-8790. Quer saber se vai chover? É hora de tempo e temperatura. Tempo e temperatura. Nesse momento, a temperatura na cidade sem limites é de 17 graus. A máxima de hoje deve chegar a 24 graus na cidade de Bauru. Aí com 0% de chuva. Sem chuva na cidade sem limites. Também com vento a 8 km por hora e a umidade relativa do ar, nesse momento, é de 80% na cidade sem limites. Tempo e temperatura, Rádio Canal Mais FM. Uma rádio muitas vozes. 9 horas e 31 minutos e as inscrições do Enem já começaram. E você, já fez a sua inscrição? Há tempo ainda, então não deixa para a última hora, hein, diretor? Vai fazer a inscrição do Enem esse ano? Opa, é isso aí, tem que investir na educação, gente. Daqui a pouco mais informações sobre as inscrições do Enem para você que quer garantir a sua vaga na universidade. Bom demais, né? Invista sempre na educação. Porque isso é algo que ninguém pode tirar de você. Pense nisso. No próximo bloco, tem clássico sertanejo e a sua participação ao vivo, mandando o seu alô 996-18-8790. 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

0: Bom dia, Canal Mais. Bom dia.
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1: Estamos de volta com o Show da Manhã, 9 horas e 38 minutos. É a família Canal Mais ligadinho em você, todo mundo participando também através do nosso telefone WhatsApp 996-18-8790.
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1: 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E olha só, você também pode fazer a sua inscrição do Enem 2026, já estão abertas. Até o dia 5 de junho você pode fazer a sua inscrição também no portal do Enem. Anote aí, é o portal gov.br para você também fazer a sua inscrição e garantir a sua vaga na universidade. Bom demais, né? Não vai deixar para a última hora. E o pessoal está participando também, mandando o seu alô e o seu bom dia. E eu estou aqui aguardando você também participar fazendo o seu pedido musical aqui no Show da Manhã. Porque agora é hora de clássico sertanejo. E para abrir o nosso bloco desta segunda-feira, tem Guilherme Santiago cantando a música Acorda pra Vida. Acorda, Bauru! O Show da Manhã já começou. Bom dia!

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0: Rádio Canal Mais FM, uma rádio muitas vozes. Bruno Marrone, por um minuto. Fechando o nosso bloco de clássico sertanejo.
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0: 10:01, 10:01, bom dia. Você está ouvindo o Show da Manhã, desta segunda-feira, 1º de junho. Também passou por aqui a música de Jaine, Um Sonho a Mais. E você também ouviu Leandro e Leonardo cantando A Rotina.

0: Todo mundo participando através do telefone WhatsApp 996188790, mandando seu alô. Bom dia, Dona Edilma do Três Américas. Ótima semana.
1: Bom dia, meu amigo famoso. Manda aquela mãe de longe também se ama. Aí eu ofereço pro Sarafim, pra minha neta Em, pra minha neta Isadora, pra minha filha Jéssica, pra Sula, pra Lola, pra Cresa Sobral, pra Mel, pro São Antônio e toda a família, pra nossa amiga Valdete, pro Tetê Boiadeiro, pra família lá do Chato da Grama, pro nosso amigo Rosivaldo, pro nosso pastor, pro Tetê Boiadeiro, e pra todos os ouvintes, pra todos os aniversariantes, pra todos os locutores. Principalmente aí para você, Fabão, que Jesus Cristo te proteja hoje e sempre. Você e toda a sua família. Abraço e beijo. Vamos escutar o programa.
0: É isso aí, Dona Edilma. Vamos escutar o nosso programa. Obrigado pela audiência. E você também pode participar através do telefone WhatsApp, mandando mensagem de texto ou mensagem de voz de até 30 segundos para todo mundo participar. 996188790. Bom dia também para o Rosivaldo Caminhoneiro. Tudo bem, Rosivaldo? É o Caminhão da Canal, ao vivo aqui no Show da Manhã.

0: Bom dia, meu amigo Fábio Ramos. Papai do céu abençoando sempre aí.
1: Amém.
0: Bom dia pra família, bom dia pra todos, bom dia Prudência, bom dia família. Bom dia pra todas essas pessoas aí que estão escutando a rádio aí. Dona Lola, Dona Cleusa, Dona Dilma, Dona Mary. Pessoal lá do bairro Capuano, seu Ricardo, Aguinaldo, TT Boiadeiro, Marcelo.
1: Maravilha.
0: Márcio, tá? Papai abençoando também o Jacaré. Todos aí, todos que estão escutando a rádio, que tenha uma excelente segunda-feira, uma semana abençoada. Valeu, Fábio. Deus abençoe. Estamos aqui no Pissarras aqui, vamos descarregar lá no Cachorinha. Positivo, Fábio? Deus abençoe você aí, manda um musicão pra nós, bem chonado aí, de João, Ronaldo Vialho e João Carvalho.
1: Positivo, Rosivaldo, tá lá em Pissarras, descarregando o caminhão, ouvindo o Show da Manhã. É o caminhão da Canal em todo o Brasil. Participe você também. 996188790. No próximo bloco. Próximo bloco tem Modão Sertanejo aqui no Show da Manhã. E a gente volta já.
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1: 10 horas e 11 minutos, de volta com o Show da Manhã e o Momento Modão. 10 e 11, horário de Brasília, e hora certa no oferecimento de Drogaria Catedral. 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Bom dia para Lola Monteiro. Bom dia, Lola. Nossa garota do tempo já tá ligadinha aqui na Canal Mais FM. Tá dizendo bom dia, Fábio. Abençoada semana para todos nós. E abraço para você e também para todos os amigos da Canal. Valeu, Lula Monteiro, nossa garota do tempo. Como é que tá o tempo aí no Rosa Branca? Conta pra gente. Bom dia também para o Fofão da Canal. Alô, Fofão, tudo bem? Ótima semana pra você e pra toda a família Gama, pessoal que tá sempre participando com a gente. Pessoal também do Popular Ipiranga, da Vila Independência, do Jardim Estoril, todo mundo participando, mandando o seu alô. Pessoal do Meridota, do Beija-Flor, Parque Jaraguá e do Bela Vista, sejam bem-vindos à Rádio Canal Mais FM. É bom demais ter você com a gente. Começa o Momento Modão. A primeira de hoje é de João Mineiro e Marciano. Amor tem que ser assim. Bom dia. Ótima segunda-feira para você.

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0: Rádio Canal Mais, uma rádio, muitas vozes. Bom dia. Bom dia para você que está tomando café, ouvindo o Show da Manhã. Muito obrigado pela audiência. São 10 horas e 26 minutos. 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E quem mais está com a gente na audiência do Momento Modão é TT Boiadeiro, sempre representando a Vila Independência. Bom dia, TT. Seja bem-vindo ao Show da Manhã. Ótima semana.
1: Bom dia, meu amigo Fábio Ramos. No Momento Modão, esse qual é uma moda boa aí, ó? É, oferecer lá pro rapaziada do bar do Ricardo Capuana, Edilme Três América, Serafinha, TTzinha, o pessoal também, o caminhoneiro e o Maurinho da Roteria, Nossa Senhora Aparecida, beleza? E a todos os ouvintes da Canal Mais, a todos os amigos do TT Boiadeiro. Canal Mais, uma rádio e muitas vozes. Tchau, obrigado.
0: Tchau, obrigado, TT Boiadeiro, na sintonia do Momento Modão. Abraços. E a Lola Monteiro também quer falar como que tá o tempo aí no Rosa Branca, a garota do tempo. Bom dia, nossa repórter da Canal Mais FM.
2: Oi, Fábio Ramos, bom dia. Quanto ao tempo, hoje tá ótimo, um sol bem gostoso e chofrio. Tchau, tchau, Fábio.
0: É isso aí, Lola Monteiro, show frio, chega de frio, né? Deixa o sol brilhar. São 10 horas e 27 minutos, continua o Momento Modão. Pedido musical do Rosivaldo Caminhoneiro, é o caminhão da Canal. Tá pedindo a música de Ronaldo Viola e João Carvalho. Batidão Lascado, bom dia. Show da Manhã.

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1: Agora 10h33.
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1: Dez horas e 40 minutos, de volta com o Show da Manhã. 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E o pessoal de Piratininga também tá ligadinho na canal. É o Osni Aze. Bom dia, Osni, tudo bem? Tá dizendo bom dia, Fábio Ramos. Aqui em Piratininga, só dá Canal Mais FM. Aí sim, hein, Osni? Um abraço para você e para todos aí de Piratininga. Pessoal sempre na audiência. São 10 horas e 41 minutos, você também pode participar através do nosso telefone WhatsApp 996-18-8790. Daqui a pouco tem o nosso desafio dos bairros, hein? É o nosso tema do dia, para você participar ao vivo com a gente. Através do telefone WhatsApp 996-18-8790. Pode mandar mensagem de texto ou mensagem de voz de até 30 segundos para todo mundo participar ao vivo com a gente. E olha só que legal, gente. No próximo dia 4 estreia o filme O He-Man. Quem lembra do desenho O He-Man? Então tá chegando, ó. Dia 4, grande estreia nos cinemas brasileiros. Olha só que legal, gente. Todo mundo preparando já pra assistir esse filme do He-Man, que com certeza muito bacana. Um remake, né? Dos anos 80. Sucesso. Você lembra, diretor? Do desenho do He-Man? Ah, todo mundo assistia, né? Então agora você vai poder recordar esse momento agora com o filme O He-Man no cinema brasileiro, nos cinemas a partir do dia 4 de junho, grande estreia. Já estamos aqui na expectativa. Daqui a pouco tem tema do dia. 10 horas e 42 minutos. Pedido musical da Dona Edilma. De longe também se ama.
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1: Sucesso de Aladdin. Bom dia.

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0: Você está ouvindo o Show da Manhã, o maior show das galáxias, ao vivo. São 11 horas e 1 minuto, 11 e 1, horário de Brasília. 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Uma ótima semana para você. Deus abençoe a obra de suas mãos. Daqui a pouco tem tema do dia para você participar com a gente. Também passou por aqui a música de Roberta Miranda, As Canções Que Você Fez Para Mim. E você também ouviu Zezé de Camargo e Luciano, Voando Sem Asas. Participe você também do Show da Manhã, através do nosso telefone, WhatsApp 996-18-8790. Você faz o seu pedido musical. Manda mensagem de texto ou mensagem de voz de até 30 segundos para todo mundo participar ao vivo com a gente. 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
1: 11 horas e 9 minutos, de volta com o Show da Manhã, 11:09, hora certa do oferecimento de Drogaria Catedral, atendimento de sua confiança. E hoje, dia 1º de junho, se comemora o Dia da Imprensa no Brasil. Parabéns a todos os profissionais pelo seu dia oficial. E a partir do meio-dia também tem Edu Nunes, programa Super Tarde, tudo sobre futebol, hein? Melhor da música sertaneja, sua participação e também tudo sobre o jogo do Brasil, né, Edu? Não perca, programa Super Tarde a partir do meio-dia, com Edu Nunes, ao vivo. E daqui a pouco tem o nosso tema do dia para você participar. Ah, tá chegando o dia dos namorados, hein? É, o amor está no ar. Agora no Show da Manhã, sucesso de Luan Santana, Amor de Interior. Bom dia.

0: 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E o Dia dos Namorados também tá chegando, hein, diretor? É coisa boa, tem que comemorar, hein? Você que é casado também tem que comemorar o Dia dos Namorados, hein? Vai se preparando aí. Falando nisso, no tema do dia, eu quero saber. O amor está no ar. Tá chegando dia 12 de junho, Dia dos Namorados. Já vai se preparando, hein? Não vai deixar pra última hora. Ao som de Guilherme Santiago, From This Moment. Eu quero saber o seguinte. Se você pudesse escolher entre essas três opções para o Dia dos Namorados, ó, um presentão, hein? Uma viagem inesquecível. Número 2, um jantar à luz de velas. Ou número 3, um dia no Hotel Fazenda. Olha! Ô, dúvida cruel, hein, diretor? Participe você também do nosso tema do dia. Tá começando o mês dos namorados, mês de junho. É no próximo dia 12. E eu quero saber a sua participação ao vivo no nosso tema do dia. Qual dessas opções, se você pudesse escolher? Letra A, uma viagem inesquecível. Letra B, um jantar à luz de velas. Ou letra C, um dia no Hotel Fazenda. Dúvida cruel, hein? 996-18-8790. Pode mandar mensagem de texto ou mensagem de voz de até 30 segundos e participar ao vivo com a gente. Porque o amor está no ar. Show da manhã!
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0: É isso aí. 11 horas e 24 minutos. Wilson e Soraya, Total Eclipse do Amor. Bom dia, ouvinte Canal Mais.

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1: Voltamos a apresentar o Show da Manhã dessa segunda-feira. Bom dia para você. São 11 horas e 35 minutos, 11:35, horário de Brasília. 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E para você que está procurando emprego, tem vaga também disponível no Emprega Bauru. Anote aí, para você não perder a oportunidade, hein? 5 vagas para servente de pedreiro e também 5 vagas para pedreiro. E também uma vaga para auxiliar de vendas. Vagas disponível para você no empregabauru.com. Bora lá aproveitar a oportunidade de trabalho, começar bem essa semana abençoada. É hoje, dia 1º de junho, um ótimo dia para você aproveitar uma grande oportunidade profissional. Onze horas e 36 minutos, eu continuo ao vivo aguardando a sua participação no nosso tema do dia. Tá chegando o Dia dos Namorados. E aí, quero saber, na sua opinião, se você pudesse escolher um desses presentes aqui para o Dia dos Namorados. Letra A, uma viagem inesquecível. Letra B, um jantar à luz de velas. Ou letra C, um dia no Hotel Fazenda. Ah, eu já tô aqui, ó, escolhendo. Alternativa é segredo, depois eu falo pra você. Participe você também. 996-18-8790. Mensagem de texto ou mensagem de voz. Até 30 segundos pra todo mundo participar ao vivo com a gente.
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1: Daqui a pouco tem alô ao vivo.
3: Fala, Zé Felipe.
4: E aqui é Ana Castela.
1: É mesmo os namorados. E a gente continua com Zé Felipe.
5: Eu não
1: Ana Castela.
5: Queria.
1: Sua boca mente.

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4: Eu acho que você tem que mandar aquela mensagem. Mas manda o que tá no seu coração.
5: Porque se fosse eu falaria mais ou menos assim.
6: Ei, boa noite. 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Salve.

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1: 11 horas e 43 minutos. Danilo e Davi.
2: Apaga, apaga, apaga.
1: 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Olha, são 11 horas e 44 minutos. Daqui a pouco tem Edu Nunes. A partir do meio-dia, não perca. Programa Super Tarde. Aniquilando o tédio, matando a pau o baixo astral. Tudo sobre a Copa do Mundo. O Brasil tá animado, hein? 6-2? Aí sim, tamo junto. Melhor da música sertaneja e a sua participação ao vivo no Super Tarde com Edu Nunes daqui a pouco. Prestação de serviço e muito mais. E ainda dá tempo de você participar do nosso tema romântico, né? Tá chegando o Dia dos Namorados, começou o mês de junho, hoje dia 1º de junho. E eu quero saber o seguinte: se você pudesse escolher um super presente para o Dia dos Namorados, qual seria? Letra A, uma viagem inesquecível. Letra B, um jantar à luz de velas. Ou letra C, um dia no Hotel Fazenda. Quem vai participar com a gente? É a ouvinte mais carismática da Canal Mais FM. Bom dia pra você, Valdete. Tá com frio? Tudo bem? Seja bem-vinda. Ótima segunda-feira, menina. Como é que foi o final de semana?
3: Ai, bom dia, Fábio Ramos. Aqui é a Valdete, aqui da Costa Gino Quadra 7. Meu gato, você não toca um brega rasgado, gino e gino pra
1: toco.
3: Mal. Aquela do cavaco voou, uma coisa assim, viu?
1: Sim.
3: Aí eu quero fazer pro Tete Boiadeiro, seu cachorro Pelé. Mandar um beijo pra Edima Teresa Merck, será filha da Emily. Um beijo pro Cremonês, um beijo pro Tiago da padaria do Canto, ligadão. Aí um beijo pra todos os ouvintes da Canamas FM, que é uma rádio de muitas vozes. E um beijo pra você, Fábio. Beijo da Val, meu gato.
1: Que beijo é esse, menina? Você tá animada, hein? Daqui a pouco tem mais alô ao vivo no nosso tema do dia. Responde aí, Valdete. Qual a sua resposta? Chegando por aqui o sucesso de Cristiano Araújo. É com ela que eu estou. Bom dia.

0: 11 horas e 52 minutos, está na hora de voltar para casa e o pessoal está participando aqui do nosso tema do dia. Olá, bom dia, seja bem-vindo, seja bem-vinda.
1: Bom dia, Canal Mais. Bom dia, Fábio, tudo bem aí com vocês?
0: Tudo bem.
1: Que esse mês de junho seja um mês abençoado para todo mundo.
0: Amém.
1: Que está na escuta aí no Canal Mais. Para vocês, para todo mundo aqui da cidade de Piratininga, para nós da Pastelaria da Fátima. Hoje eu quero dedicar uma música, pode ser qualquer uma de Chitãozinho aí, uma de Chitãozinho Chororó.
0: Sim.
1: Para minha sobrinha Maitê, que hoje está completando 9 meses.
0: Parabéns, Maitê.
1: É filha da Daniela e do Silvinho do Bar. Um beijo, Maitê. Deus te abençoe sempre, minha pequena.
0: Vamos cantar parabéns pra Maitê, lá de Piratininga.
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0: saúde e amor.

0: Oi, Fabiano. Bom dia, família Canamais. Que Deus abençoe essa nossa segunda-feira.
1: Bom dia, Creuza.
0: Nosso início do mês, que seja de muitas bênçãos para todos nós. Fábio, pra te falar a verdade, no momento eu não escolho nada, tá bom? Fica com Deus, meu amigo. Um beijo no seu coração, de todos os meus amigos e amigas sem exceção. Ou melhor, todos que fazem parte da família Canal Mais. É a Creuza. Sabe o que, é que eu vou comemorar no Dia dos Namorados?
1: O quê?
0: O aniversário da minha filha com os meus filhos, tá bom? Já tá adiantando desde já.

0: Tá certo então, Creuza. Obrigado pela participação, Creuza Sobral. E o Osni de Piratininga falou que gostaria de um dia inesquecível com a Valdete. Ai, meu Deus. Um abraço para você também, meu amigo Osni.
1: Oi, Fábio Ramos, é a Valdete aqui da Costa Gino Quadrado 7 de novo, meu gato. Ai, o tema de hoje, sabe o que eu queria mesmo?
0: Pode falar.
1: Ai, o jantar de luz de vela, viu? Que eu adoro o jantar de luz de vela, viu? Eu queria ficar todos os radialistas da rádio, viu? Trazer aqui na casa da Val.
0: Ai,
1: um,
0: ai,
1: um
0: ai.
1: Um restaurante mais chique aí de Bauru, né, que eu gosto. Beijo, meu gato.
0: Tá bom então, Valdete, Deus abençoe. Tá chegando Edu Nunes, programa Super Tarde. Acredite em Deus e acredite em você. Amanhã eu tô de volta, a partir das 9 horas. Obrigado a todos pela participação aqui no Show da Manhã. E essa aqui vai pra Maitê, aniversariante do dia. Feliz 9 meses pra você, Maitê. Tchau, gente.

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5: Agora é meio-dia em ponto. Boa tarde.
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0: Meio-dia, 4 minutos. Bora lá então, gente. Vamos colocar bagunça na trilha sonora da Canal.
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0: Cala minha responsabilidade, a máquina sonora a partir de agora, hein, gente? É bom demais estar junto com você e pra você a gente fazer essa bagunça gostosa e organizada de todos os dias. Super Tarde nas ondas da Canal em 87.9, também no nosso site oficial canalmaisfm.com.br, ao vivo, hein, com direito a erros e acertos, aniquilando o tédio e matando a pau baixo astral. Quero energia positiva? Sim, senhor. Quero também, claro, sempre na prioridade a sua participação, certo? Através da linha do ouvinte do nosso WhatsApp, que é o 14 996 18 87 90, pra você pedir a sua música, pôr a sua carinha aqui, ó, junto com a gente, hein? Meio-dia, 6 minutos. Hoje é segunda-feira, 1º de junho. O ano é 2026. Seja bem-vindo, mês de junho. Mês dos dias dos namorados também, hein, rapaz? Bom, o seguinte, ó, quero você participando, quero você interagindo, quero você colocando a sua carinha aqui junto com a gente na programação e, claro, sempre também na prioridade, participando aqui na nossa programação Super Tarde da Canal, certo? Sejam todos bem-vindos e bem-vindas. E, ó, na nossa Super Tarde, o tempero especial também com a prioridade é você, ouvinte. Também informação, música e, claro, aquele pitaco no mundo esportivo também com Zé Carlos. Tudo pra você também na programação, certo? Estamos só começando. A nossa bagunça é assim, ó, organizado. Bora lá, então, vamos começar com ela. Eu sou fã de carteirinha, todo mundo sabe. Eu acho que todos também somos, né? Simone Mendes.

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1: O sucesso é de Jorge Henrique e Rodrigo, pra você na programação Super Tarde, Desisto ou Insisto. Bom, ouvimos também a música do Jorge Mateus, cantada Boba. Também ouvimos aí, ó, a Simone Mendes, hein? Me ama ou me larga? Você que sabe. Bom, seguinte, ó, meio-dia, 16 minutos, hein? 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A hora certa, meio-dia, 16 minutos. 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Daqui a pouquinho tem Zé Carlos. Ele vai estar daqui a pouquinho aqui junto com a gente na programação. Ele que é, com certeza, o nosso convidado. É a voz da experiência e do profissional na parte esportiva da canal, tá? Aí coloca essa bagunça e ele vem com a parte séria, com a opinião precisa, comentários e tudo mais da nossa seleção. Ô! Ganhamos o Panamá. Parabéns pra nós, cara. Vai meter uma goleada histórica. 6-2 em cima do Panamá. Da gloriosa, invencível, poderosa seleção do Panamá. Tomamos dois. Só tomamos dois. Mas eu não vou falar nada. Quem vai dar o seu pitaco aí, né, é o nosso querido Zé Carlos. Né, Zé Carlos? Ganhamos, hein? 6-2, cara, em cima da poderosa seleção do Panamá. Agora eu tô confiante que nós não vamos tomar mais 7 da Alemanha, nós não vamos tomar mais 70 da França. Tô confiante na seleção brasileira. Vai lá, Vini Júnior. O time reserva jogou melhor, hein? Bom, meio-dia, 19 minutos. Vamos liberar a partir de agora, tá? Vamos liberar a participação dos nossos ouvintes. Você, ouvinte, tem vez e tem voz, tá? Aqui na nossa programação, você é quem faz a diferença. Você é a nossa prioridade. Na sua casa, no seu trabalho, onde você estiver, coloque a sua carinha aqui na nossa programação, beleza? 14-996-18-87-90. 14-996-18-87-90 para você pedir a sua.
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0: Henrique Juliano para você na programação Super Tarde da nossa Canal Mais. Bom, ouvimos também a música do Fernando Sorocaba, Zona de Risco, participação especial da Maélia Maraíza, também o Gustavo Mioto, Pedido de Socorro. Ó, meio-dia, 29 minutos, hein, gente? Meio-dia e 29, estamos ao vivo com a programação Super Tarde. Vamos atualizar para você também agora, ó, tempo e temperatura, hein? Na programação Super Tarde da nossa Canal Mais, certo? A 87.9, uma rádio muitas vozes, trazemos para você atualizado neste momento. Tempo e temperatura. Ó, 23 graus, hein, gente? Marca os termômetros na cidade de Bauru. Com a possibilidade de chuva, zero. Isso, zero de possibilidade de chuva. A umidade é de 55% e o vento é de 6 km por hora. Ó, que chique, hein? Dá pra soltar a pipa. O céu é limpo, limpo, limpo na cidade de Bauru. A máxima chega até 29 graus. Não passa disso, segundo o IPMET, certo? Bom, seguinte, ó, meio-dia, 29 minutos. Tem os nossos apoiadores, a galera que soma com a gente, trazendo aí em destaque a sua marca, a sua empresa, aqui nas nossas programações. E a gente volta com muito mais músicas também. Bora ouvir!
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0: A frequência mais sertaneja de Bauru, a meio-dia, 34 minutos, hein? É o nosso convite também para você acompanhar o nosso site oficial. Isso, canalmaisfm.com.br, hein? canalmaisfm.com.br. Gente, também você acompanha, né, nas redes sociais aí, no Facebook, Instagram, YouTube, todas as plataformas para você digitais, também Canal Mais FM Bauru, beleza? Olha aí que loucura que tá, hein? Depois da grandiosa goleada da nossa querida seleção brasileira, nossa amada seleção brasileira, com os reservas do segundo tempo e também os tão, vamos dizer assim, o primeiro time, né, do primeiro tempo. Primeiro tempo, 2-1 para o Brasil, seleção titular, e 4-1 no segundo tempo para os reservas de luxo da nossa seleção. É, como que eu digo, né? Em cima da famosa, poderosa seleção do Panamá. Vamos ver contra o Egito agora também, né, gente? Mas daqui a pouquinho, tá? Só pitacos aí, ó. Só pitacos. Aí veio lá... Ah, eu não aguento. Veio uma declaração de muita elegância do nosso goleiro, né? Da seleção brasileira do primeiro tempo, não do segundo tempo, tá? Dos reservas, não. Do Alisson. Dizendo que já tá acostumado. Sempre sobra pro goleiro. Quando você faz boas defesas também sobra os elogios, né, meu parceiro? É, bateu lá nas costas do cara, me pegou no pé, contrapé, velho. Ah, ninguém tá questionando, não. Para com isso, ó. Para de ficar querendo justificar tudo. E todo mundo viu que você saiu mancando do jogo, hein? Presta atenção. Bom, meio-dia, 36 minutos. 14-996-18-87-90. 14-996-18-87-90. Peça a sua música. Põe a sua carinha aqui, ó, na nossa super tarde. Eduardo Costa. Imagina eu.

0: Cristiano Araújo, na programação Super Tarde, Caso Indefinido. Bom, ouvimos também a música da Janaína, hein, com o Léo Magalhães, Conta Pra Mim, também o Diego e Vitor Hugo, Tubarões, também o Eduardo Costa, Imagina Eu. Bom, agora 10, hein, 10, não, 12 minutos faltando aí para a 1 da tarde. Já tá por aqui ele, Zé Carlos, ô Zé, é o pitaco do Zé, hein? Chega aqui, Zé, chega aqui, chega aqui, chega aqui. A gente vai dar aí um teaser já, né? Aqui, ó, do Campeonato Brasileiro, pra nós pegar firme depois do apoio cultural, né? Pegar firme e forte lá nos dizeres e algumas situações da nossa querida seleção que ganhou da poderosa Panamá. Ah, meu Deus do céu. Mas vamos falar, Zé, primeiramente, do Campeonato Brasileiro, que teve, né, a 18ª rodada, e juntamente com essa 18ª rodada teve aquela pausa, o famoso respira fundo, né? Quem venceu, venceu, quem não venceu, só depois da Copa do Mundo. Agora o Brasil vai vir pro Hexa! Ei, ganhamos, hein, da poderosa Panamá! Eu acredito! Hexa, vou pintar minha rua lá agora, vou escrever Hexa campeão. Boa tarde, profissional!
1: Boa tarde, Edu! Boa tarde a todos, a nossa Canal Mais FM! É. Edu, o Hexa tá cada dia me tornando pra mim um pouquinho mais complicado,
0: viu, Edu? Ganhamos. Mas enfim, depois a gente vai falar disso. É. Não vai dar aquele.

0: assim, hoje em dia, elástico. Olha, quem diria que a Nair ia dizer isso um dia, hein? 3-0, um placar elástico, né? Ah, se você me permitir, eu passo os resultados e você...
1: Não, tranquilo, Edu.
0: Vem com a parte profissional do negócio aí, né? Também no próprio sábado tivemos o Atlético Paranaense, que recebeu o Mirassol.
1: Sim.
0: E os times de casa fizeram a lição de casa, né?
1: Fizeram.
0: No sábado. E venceu também por 1-0. Tivemos o Grêmio, que não fez a lição de casa, contra o Corinthians.
1: Sim.
0: Deu aquele fôlego de vida para o Corinthians, dá aquela respirada. Ficou, depois a gente vai comentar sobre isso, mas ficou aquele negócio de tipo, tchau, tchau, Piquitita, do Yuri Alberto. Não sei se você percebeu.
1: Sim.
0: Alguma coisa.
1: Clima de,
0: de tipo, foi o último, valeu e tá tudo certo.
1: Obrigado, né? Até aqui.
0: É, e o Corinthians venceu aí de virada 3-1. Também no sábado, Bahia e Botafogo. Bahia venceu, fez a lição de casa em cima do Botafogo, saiu bravo, reclamando, parecia um bicho da Goiá, bravo pra caramba. Os jogadores todos lá com a arbitragem e tudo mais. 2-1 para o Bahia em cima do Botafogo. Aí tivemos o Santos recebendo o Sport Clube Vitória, 3-1. Tivemos o Bragantino também recebendo o Inter, poderoso Internacional. Mais poderoso ainda do que da seleção do Panamá. Mais perigoso, hein? O Internacional é perigoso. Bragantino 3, Internacional.
1: Na parte da manhã, Edu.
0: Hã?
1: Esse foi na parte da manhã no domingo.
0: Foi. Já foi na parte da manhã, né? O Vasco recebeu o Atlético Mineiro. Perdeu o Vasco aí. O que acontece?
1: É, o Vasco tá...
0: O Vasco da Gama vai ficar sem técnico, hein? Tô avisando. Palmeiras e Chapecoense tiveram aí um jogo polêmico, depois você vai comentar também. 1-0 para o Palmeiras em cima da Chapecoense, e o Remo venceu o poderoso Tricolor. Seu time, né?
1: Aí dói, Edu.
0: Né? O poderoso Tricolor, pô.
1: Não, mas o Remo joga...
0: Você viu que o Souza até comentou, né? Somos um time que tem que mostrar a obrigação. Ah, foi lá na casa do Remo. Não justifica. 1-0 pro time do Remo em cima do Tricolor. Cruzeiro e Fluminense ficou no empate em 1-1, meu amigo. Agora é a parte profissional. Eu só dei aquele pitaco. Eu não aguento, não.
1: É,
0: vai,
1: Edu,
0: lá.
1: É, realmente, Edu, os times paulistas, dos times paulistas, o São Paulo foi o que não fez a lição dele, né?
0: Faltou, né?
1: Infelizmente, foi...
0: Vai fazer Mobral, hein? Cuidado.
1: É complicado, Edu, complicado. É. E ainda vai pegar 15 dias de férias a partir de hoje, viu? O elenco de São Paulo. Acho que não deveria nem colocar. Mas...
0: Eu acho que tinha que pegar um busão lotado e...
1: Treinar reforçado, né, Edu?
0: É, mas...
1: Bom, o problema de lesão do São Paulo, Dorival pedindo bastante jogadores aí na janela de transferência agora.
0: Até eu tô pedindo pro Corinthians.
1: Complicado. Né? A gente só tá mandando e não tá recebendo ninguém, né, Edu?
0: Então
1: é um São Paulo, o Corinthians, são times que estão assim. O Corinthians corre risco de sofrer mais um transfer ban também, viu? Então é problema pro Corinthians também aí, uma multa alta.
0: Por isso que bateu o martelo da venda do Yuri, por isso também, né? Para acertar esse suposto transfer ban. Eu acho que não vai dar em nada. Porém, da Tavenia, o gato mia, o cachorro au-au e o Corinthians paizido nele.
1: Exatamente, Edu.
0: Vamos para cima.
1: É, questão do Palmeiras, Edu, aquele lance do Alan, realmente, na minha opinião, foi um lance para expulsão. O Palmeiras jogou muito bem no primeiro tempo, foi um pouco acirrado. Depois, no segundo, deram uma tiradinha de perna também. Isso é normal um pouquinho, né? Pela situação que o Palmeiras se encontrava, né?
0: Então.
1: Time alternativo, não era um time... Mas o time alternativo do Palmeiras, ele bate de frente com muitos times por aí, viu, Edu? Então, a cobrança no primeiro tempo, houve cobrança da torcida.
0: Tá, você comentou sobre a expulsão. Ponto. Foi justo a expulsão do jogador do Palmeiras, perfeito. Mas também tem anulado o gol da Chapecó.
1: É...
0: Foi um dedo na ferida ali que nem o juiz entendeu. Porque
1: ficou perdidinho.
0: Uma leitura labial que a gente vê nas redes sociais e nas internets, a gente vê o juiz falando: eu vou lá. O VAR não me chamou, mas eu vou ir lá.
1: Sim.
0: Porque nem eles viram que eu não vi. Ou seja, se ninguém viu, por que ele vai lá? Não estou entendendo.
1: Exatamente, exatamente. Que

0: lance que ele foi ver então, né? Ficou, foi minha avó lá, de Brando, não sei o que, que ele foi ver lá, mas enfim.
1: A pessoa, ele ficou perdido, né, Edu? A verdade é essa, né? E tentou se redimir no final
0: pressão,
1: do jogo.
0: Né? Caiu na pressão, vamos ser sinceros. A arbitragem está deixando a desejar aí, não só contra o Palmeiras e Chapecoense, mas também em alguns outros jogos aí, está deixando muito a desejar, viu, gente?
1: Exatamente.
0: Isso não sou eu e não é o Zé que está falando, não. Isso aí são... aos olhos nus. Ó, oh, que chique.
1: Olha que palavra, Edu.
0: Eu tô estudando, né, cara? Tô aprendendo com você. E a gente vê aí que muitos erros estão passando despercebidos, hein? Ops. Vai lá, Zé.
1: Então, Edu, e isso acabou acarretando no resultado do jogo, né, Edu? Que pode mudar uma história também esse jogo, né? Aí. Foi um jogo importante. A gente tá falando de um líder contra o Lanterna, né, Edu? Esse é o fator principal.
0: Derruba um e dá o título pra outro, né? Mas vamos lá, continua. Eu não aguento, cara, eu fico quieto, né? Eu tento ficar quieto, mas é difícil. Viu?
1: O Santos também fez a sua lição de casa e o Miguelito tá jogando fino da bola, viu, Edu? Miguelito tá jogando fino da bola.
0: Será
1: foi crucial também nesse jogo
0: que
1: aí.
0: O Santos dá pra acreditar numa fase melhor de classificação ao final desse campeonato?
1: O momento do Santos tá muito tá bem.
0: Você percebeu que o Neymar saiu, o time melhorou?
1: É
0: jogar em função do cara, né?
1: Exatamente, o Neymar ele se torna uma referência ali. Então o que acontece, Edu? Toda bola tem que ir nele, né? O pessoal acaba vendo muito
0: na
1: isso.
0: Na dúvida, toca pro
1: Neymar. Exatamente.
0: Se ele perdeu, se ele ganhou.
1: Tá perigoso, joga pro Neymar, entendeu? Então é.
0: Ou ele
1: Neymar...
0: resolve ou não, mas o Bel é dele, né?
1: O Neymar a gente sabe que não tá naquela fase que a gente conheceu ele, né, Edu? Então é. Assim,
0: Neymar tá na fase de modelos, viu? Tanto foto que ele bateu ontem com os panamenses lá.
1: Tá.
0: Depois ele vai falar disso.
1: Pra TikToker tá muito bem, né?
0: Nossa, tá demais, cara.
1: E o Santos venceu, então, por 3-1. Os nossos times do nosso capital paulista foram bem, com exceção ao São Paulo, viu, Edu? Agora, quando a gente fala aqui no nosso interiorzão, a gente tem daqui a pouquinho o Noroeste também, viu, Edu? Tá?
0: Vamos falar do nosso Norusca, então.
1: Nosso
0: já.
1: Norusca.
0: Vamos aí, depois nós já vai de apoio e volta com o assunto principal. Ei. A grande goleada histórica. Tomamos só dois do Panamá.
1: Como você disse aí, né? Contra a seleção poderosa.
0: Alguns contra-ataques que o Panamá não acertou o último passe, né? Mas o povo viu seis.
1: Aí você coloca uma Holanda e uma França, aí é complicado.
0: Que dificilmente erra um. Pega um Mbappé.
1: Aí.
0: Num dia ruim. Vamos colocar o Mbappé num dia ruim.
1: Não precisa ser bom, não.
0: Será que ele errava igual o Panamá errou ontem? Alguns contra-ataques que a gente viu. Vamos falar do Noroeste, meu parceiro.
1: Aí. Noroeste, 15 de Piracicaba, Noroeste com gol do Marilson aos 11 minutos.
0: Opa!
1: Edu. Gol do Marilson. É o Noroeste. Trouxe um empate, Edu, mas um empate com um gostinho de vitória.
0: Exato.
1: Porque tomar um gol no finalzinho, nos acréscimos, foi crucial, foi bem gelado.
0: É o famoso injusto, né?
1: Exatamente.
0: Pelo que apresentou, eu vi alguns lances e também. A gente vê hoje em dia cada coisa pela internet. Eu vi minha mãe dançando, tipo, você tem uma ideia. E a gente viu que o Noroeste não merecia ter tomado o gol de empate, né?
1: Sim.
0: Foi bem postadinho, tudo certo. Funcionou com nem um reloginho. Perfeito o jogo. E uma vaciladinha. Também que não tem time bobo.
1: Sim, não tem. O 15 joga, é o líder do grupo, né, Edu?
0: E também é um timaço. Vamos colocar na ponta da caneta que é um time a ser batido. Então, parabéns pro nosso Norusca.
1: Em outra situação, Edu, em outra situação, seria um ótimo resultado pelo Noroeste. Por um empate fora de casa. Mas o Noroeste jogou muita bola, principalmente no primeiro tempo. Então, o segundo deu uma tirada.
0: Ficou aquele gostinho de tipo, poxa, deixei-me escapar, né?
1: Sim. O segundo tempo ele deu uma tiradinha do pé, Edu, mas com base do que foi o primeiro tempo e a apresentação até os 15 mais ou menos do segundo tempo.
0: Sim.
1: Eu acompanhei o jogo lá, Edu, vou falar pra você, viu? O Noroeste jogou bem, tirando um pouquinho o pé no segundo tempo, mas fez uma partida.
0: Eu acho que o Noroeste meio que tentou. Eu posso falar, né?
1: Pode.
0: Eu não sou a parte profissional. Eu acho que o Noroeste tentou sentar em cima do resultado.
1: Sim.
0: Acabou pagando um preço de trazer o empate. Porque se acomodou um pouquinho, né? O famoso tipo, bola pro mato que é final de campeonato. Tá 1-0 pra nós, vamos continuar. Tá 2-0, tá 70-0. Aí não esperava que...
1: É que ele tem que se preocupar, seria o 15, né, Edu? Porque quem tá jogando em casa era eles, né? Então o Noroeste não. O Noroeste foi pra cima.
0: Sentou
1: o Noroeste...
0: no resultado.
1: Exatamente. Sentou no resultado, ficou tranquilo com a situação. Onde o 15 conseguiu fazer no finalzinho do segundo tempo, Edu.
0: Pedra dura, tanto bate. até que fura. Mas valeu um ponto, valeu com certeza aí. Mostrou pros caras também que aqui se bater de frente a pancada
1: exatamente,
0: é seca também.
1: Exatamente.
0: E vamos pra cima, Norusquinha. Ô Zé, deixa eu falar, fala aí como que ficou então aí o resultado do jogo e a classificação até então do nosso Norusquinha e tudo mais.
1: Nosso Noroeste continua na segunda posição, Edu, com 12 pontos, o 15 foi para 17 pontos, o Sampaio Corrêa em terceiro lugar com 12, o Maricá com 11, que são os times que classificam para a próxima fase, viu, Edu?
0: Eu acredito que vai dar muita briga boa ainda aí, entre esses quatro aí, que vai ficar só nisso, não.
1: Daqui a pouco vem o mata-mata, né, Edu?
0: Vai dar um tererê legal aí, vai dar um Anderson Silva com Popó aí, vai dar bom. Meu parceiro, a gente vai de apoio. Na sequência a gente volta trazendo aí o que você viu, ouviu e conferiu. A sua sugestão, sua opinião e os telefonemas que você andou fazendo aí também para a galera toda. E se você trouxe a sua câmera de fotografia para bater uma foto com o Neymar, você sabe que ele vai vir aqui na rádio hoje também, né? Porque ele só faz isso, né?
1: É só isso.
0: Ele foi lá na seleção para
1: tirar foto, né?
0: Vamos lá, então a gente volta já.
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0: Opa, de volta, 1:06, seguimos com a programação super tarde da nossa Canal Mais. Agradecer aqui, ó, a dona Merlin, na Vila Industrial. Edu Nunes, se viver é amar, vivo porque sei amar. Amo você, meu garoto de ouro. Olha que gostoso. Abençoada semana para você e ouvintes da titia Merlin da Vila Industrial. E nós, todos nós, amamos muito você também, tá, Merlin? Beijo no seu coração, menina. Obrigado, que gostoso, né? Eu recebi uma mensagem dessa, né?
14: Poético,
0: o Zé. Né? Gostoso, é gostoso. Faz bem pro ego da gente, né? Ah, boa tarde, me chamo Maciel, estou ouvindo o Esporte Zé Carlos e Edu Nunes. Manda um abraço para ele, do Maciel, segurança da Hípica de Bauru. Canal Mais FM, tamo juntos, TKS.
1: Ó, cumprimentando, é um cumprimento. Ah, é um Maciel, amigo meu lá da BDA.
0: Aí sim, hein? Um abraço aí pra você, meu amigo Maciel. Maciel tem nome de jogador, hein?
1: Mas eu acho que não joga não, viu, Edu?
0: É ruim? Ô, louco, Maciel, vai ver aí, ó. Um amigo desse, você precisa nem tirar para o ímpar, né, meu parceiro? Você tá de brincadeira? Bom, falando nisso, você já deu a deixa aqui também, né? Que a gente tá falando de esportes.
1: Sim.
0: Tivemos o grande momento do encontro Seleção Brasileira, Torcida Maracanã, uma festa armada, palco armado, adversário, à altura de uma despedida para a Copa do Mundo, que é a tão temida seleção de Panamá. Resultado também clássico. Não podia ser menos do que 2, nem mais do que 5, né? Tinha que ser 6.
1: Tinha que ser. Para mais, né? Mas tá bom.
0: Seleção Brasileira jogou ontem, meu parceiro, e sem Neymar. E ele vai para a Copa. Vai bater foto? Não sei, mas ele vai para a Copa. Sua opinião.
1: Edu, já começou, né? Neymar superando mais um feito do nosso, do Rei Pelé, viu, Edu? É, ele superou, ele usou, vai usar novamente a camisa 10, já tá escalado.
0: Mas olha,
1: a 10 já é dele.
0: Quem foi 10 ontem?
1: Quem foi 10 ontem?
0: É.
1: Ontem não, já tá. Não o teve, número. O, né? Não teve, porque o número que da Copa já é o número de escalação ontem.
0: Já é o número de escalação. Agora eu vou te fazer uma pergunta. Depois vai, eu gosto de polemizar. Eu não tô nem aí.
1: É bom demais.
0: Vou mandar real. Antes de Neymar ser convocado para a Copa do Mundo.
1: Sim.
0: A Copa. Essa Copa que nós vai agora. Quem era o 10?
1: Antes do Neymar,
0: quem tá usando a Copa? Quem tava usando a 10 nos amistosos,
1: quem
0: na preparação?
1: Quem tava usando a 10? A 10 foi muito escalonada. Ela trocou.
0: Não, mas o último agora. Me fala o último.
1: O Rafinha.
0: Então.
1: Rafinha, né?
0: Ele tava lá, né?
1: Tava lá.
0: Ele foi em muitas convocações com a 10, né?
1: É.
0: Até agora mesmo, também. O último agora, antes de bater o martelo que Neymar iria.
1: Sim.
0: Gente, eu não tô falando mal do Neymar, não, tá?
1: Não.
0: Eu tô falando a mesma coisa quando tiraram a 10 do Garro. Eu achei injusto. Ah, mas era do Sócrates, o grande ídolo Sócrates. Sim, gente, entendo. Ficou até melhor o Garro depois que colocou a 8 e deram a 10 pro Memphis. É contratual.
1: Ele jogou aí muito, tá jogando
0: como,
1: muito.
0: Né? E também não tinha como, porque era uma cláusula no contrato do Memphis para ele vestir a 10. Ponto. Tá tudo certo. Será que tinha algum contrato com a CBF, Neymar? Ah, você vai ser convocado? Eu só vou pra Copa, mesmo com uma perna só, se eu me der a 10.
1: Tem que fazer, tem que ser assim, senão...
0: Senão eu não vou. E ó, eu só vou bater 70, 80 fotos por jogo só, hein? Não vou fazer mais do que isso também, não.
1: Pra isso tá muito bom essa seleção, viu, Edu? Eu vou te falar, Edu, tem tudo
0: vai,
1: isso.
0: Vai, manda aí, o lado profissional, assim, eu que não aguento, gente. Fica pingando, eu chuto mesmo.
1: Tem que falar, né, Edu? Senão engasga, né? Senão entala, assim.
0: Ah,
1: tá, Edu, bem. É verdade, isso daí tem até um fator, não sei se o Edu já sabia disso, mas existe um fator também que os nossos ouvintes sabiam, mas tem um fator que até a posição do Neymar para entrar em campo, o Neymar tem que entrar consolidado para que a marca venha aparecer, isso é uma estratégia de marketing também.
0: Sim,
1: e é claro. O número da camisa influencia muito nisso também, viu, Edu? O número da camisa influencia muito nisso também, e para ele fazer história como ele está fazendo, para que repercute tudo, o Neymar entra novamente com a 10 nessa Copa também. Mesmo ele não jogando, ele tem que ser o camisa 10. Isso é incluso lá também.
0: Olha a frase que você está colocando, meu parceiro, e eu respeito muito. Mesmo ele não jogando, ele tem que ser o 10.
1: O Rafinha fica com a...
0: É, camisa 11, 10, né? Da seleção. Mas legal, tá aí, vamos lá. E aí, tivemos ontem Brasil e a famosa, temida, poderosa seleção do Panamá. Conseguiram fazer 2 gols. Placar final 6-2. 2-1 para o time titular, primeiro tempo. Sim. E 4-1 no segundo tempo com o time
1: reserva. Alternativo, né?
0: Alternativo. Eu acho que ali o time reserva colocou aquela purguinha e foi uma declaração já do Ancelotti, né? Que agora ele ficou com mais dúvidas ainda, mas eu acho que uma dúvida ele vai tirar. Eu acho que Thiago, Igor, né? Igor Thiago vai estar
1: nos titulares,
0: cara. Que o cara não é porque ele foi ontem contra o Panamá, não. Ele vem mostrando aí na Liga e também em algumas apresentações na seleção que ele merece esse votinho aí.
1: Sim, né? De confiança.
0: Ele,
1: né?
0: E o Rian, né?
1: Rayan.
0: Se eu tiver um filho, for homem, eu vou colocar o nome dele de Rayan. Gostei do moleque, joga muito. Mas vai lá, manda pro ar.
1: Com gols de Vinícius Júnior, Casimiro no primeiro tempo, Edu. O Matheus Cunha fez um contra, viu, Edu? Vale ressaltar isso também.
0: Então.
1: Vale ressaltar isso também. Seleção...
0: Mas o goleiro da nossa seleção deu uma declaração muito, né? O Alisson, depois que ele tirou o cabelo do olho, ele conseguiu ver a bola e falou: é da profissão do goleiro.
1: Você ressaltou um negócio bem bacana aqui, viu, Edu? Ah, que ele saiu mancando no finalzinho.
0: Então, mas foi. Muita gente. Eu não vi isso na internet, não, viu, gente? Eu sou um cara que eu peço atenção.
1: Detalhista.
0: Né? E eu vi, cara. Mas enfim, né? O Alisson, né, cara? O Alisson que espalmou uma bola ali que eu como que esse corpinho atlético meu aqui, e como ex-goleiro do nosso querido Jaraguá.
1: Olha,
0: de 1900 e bolinha atrás aí, eu matava no peito aquela bola lá, mas ele espalmou. Alisson espalmou, melhor goleiro da seleção. É o cara.
1: Goleiro titular da seleção, né, Edu?
0: Eu não vou falar mais nada, não. Vou ficar quieto, você fala.
1: Rayan, 52. Lucas Paquetá, 59. Igor Thiago, de pênalti, aos 62. E Danilo Oliveira, aos 80 minutos. Fizeram 6 gols da seleção, viu, Edu? Sim. Mas a seleção, ela venceu, porém não convenceu, não, viu, Edu? Porque a seleção panamê é uma seleção que não tem tradição, Edu.
0: Não, que isso.
1: É uma seleção que não tem tradição.
0: Não fala isso. Não fala isso da poderosa seleção de Panamá, não, hein? Quantos jogadores da seleção do Panamá joga a Superliga?
1: Edu, agora você foi.
0: Não, mas é a seleção do Panamá, cara.
1: Forte.
0: Você acha que poderia ter sido melhor o placar para a seleção do Panamá? Porque eu vi alguns lances também, alguns contra-ataques ali que diante de uma... Gente, não estou menosprezando a seleção do Panamá, não, viu? Mas diante de uma seleção de mais tradição, de uma França, de uma Holanda, de uma Argentina, contra-ataques que o Brasil tomou ontem também... Porque tá todo mundo brilhando, né?
1: Sim.
0: Os olhinhos tá tudo brilhando. Ó, seis. Ó, vamos ser hexa. Né? Tá todo mundo assim nessa pegada do fly aí. Mas eu não me convenceu não, viu? Porque alguns contra-ataques do Panamá, aquele famoso passe final, aquele toque final, aquela...
1: letalidade.
0: A mentalidade. O tchan faltou, senão teria sido um 6-4, uns 6-5. Porque não estava passando aquela firmeza também.
1: Não, não tá.
0: Não todos merecendo a zaga do Brasil também, não, viu, gente? Joga muito. Né? É a seleção do Flamengo ali dentro da seleção brasileira.
1: Sim.
0: Pronto, sabemos todos nós disso. E por merecimento, porque é realmente uma grande zaga, sim. Mas eu acredito que pegar uma seleção um pouquinho melhor aí tem que ter um posicionamento melhor também, né?
1: Uma postura melhor, uma, né,
0: postura
1: no campo, né?
0: Melhor para que aconteça. Porque o tanto que o Panamá errou ontem, se pega uma França aí, se acertar 10%, é goleado pros caras, hein?
1: Exatamente. Real. Se você colocar uma França, uma Argentina, são seleções letais, Edu, então, que matam o jogo mesmo.
0: Então.
1: Seria um pouco mais complicado, né? A seleção panameña, ela não tem essa letalidade. É uma seleção tecnicamente mais fraca que a nossa seleção brasileira. Para isso serve esse tipo de amistoso, viu, Edu? É uma despedida aqui no Maracanã. Foi uma despedida, né? Então, a lógica seria o Brasil não tomar nenhum gol e sair daqui com mais moral, né? Mas acabou tomando dois gols ainda da seleção panameña. E vai agora para os Estados Unidos, meio que com muitos torcedores ainda duvidando um pouquinho, viu, Edu?
0: Então, placar final 6-2. Aí o juizão apitou o final da partida. Aí vamos lá, pega lá o Zé para fazer entrevista com a gente aqui. O pessoal da assessoria de imprensa vai lá, pega Paquetá, pega. E quem estava no foco de tudo isso, meu parceiro?
1: Ele, o homem.
0: Joy não habla espanhol, porém...
1: O adulto, né? Mais um menino, né?
0: Agora sim. Neymar, gente, que fizeram fila, né? Você viu que cena bonita?
1: Sim.
0: Os jogadores do Panamá todos emocionados, né? Desesperados ali para bater uma foto com o seu ídolo. Eu acho que se eles tivessem pelo menos empatado com o Brasil, eles iam pedir desculpa pro Neymar. Não é para a seleção brasileira. É impressionante, cara. Mas é merecido, né? O cara é uma figura, é um popstar.
1: Tudo que ele apresentou já, né, Edu?
0: Não é um ex-jogador porque está lá. Mas assim também vai ser, como é onde o Ronaldo Fenômeno chega, onde o Ronaldinho Gaúcho chega. Para mesmo, gente. E é normal isso. Mas eu acho que não era a hora. Você entende o que quer dizer?
1: Sim.
0: Pega a minha visão para você entender. Eu acho que não era o momento do Neymar estar ali, batendo fotinha, dando tchauzinho e tal. Ele tinha que estar lá junto com os que jogaram, que participaram desse momento, dessa goleada, despedindo da torcida, aquela coisa toda, sem ficar muito... Ó, vamos supor, Zé Carlos do Panamá vai lá bater foto comigo. Eu sou o Neymar? Falei, meu amigo, depois, no vestiário, outro lugar.
1: Sim.
0: Agora eu vou aqui, vou me despedir da minha torcida, que nós vamos buscar o caneco lá e pronto. Já mostra uma determinação e um foco no que vai ser proposto para a seleção.
1: Exatamente.
0: Então, o cara vai lá, uns dando entrevista, outros comemorando ali, porque, né? Outros caçando a familiar na arquibancada para dar tchau e o cara batendo foto. Eu não gostei da imagem. Não gostei da imagem, mas respeito. E tá tudo certo.
1: E a própria torcida ficou gritando, né, Edu? Gritando o nome dele, né? Enquanto a seleção jogava. E ele acenando, dando tchauzinho também. A seleção tem que é muito mais que esse negócio de TikToker. A seleção tem que tirar um pouquinho isso daí e focar mais em buscar essa taça mesmo.
0: Exatamente.
1: Porque a gente tem visto muito
0: gostou
1: isso.
0: Gostou da participação do Vini ontem no primeiro tempo, não? Do Vini Júnior?
1: Edu, eu acho que não é um jogo para experimentar o Vinícius Júnior. Eu acho que não é um jogo para experimentar.
0: Você gostou da participação do Endrick ou não no segundo tempo? Eu gostei, cara. Achei legal também. Foi bem posicionado, focado.
1: Né? Eu acho que é um dos únicos jogadores que tem essa postura. Viu?
0: Foi até bom essa mudança do Real Madrid pro Leão, para você ver que ele amadureceu. Ele
1: amadureceu.
0: Evoluiu como jogador. Ele parou de... Ah, eu sou o cara. Não. Ele não é, eu sou o Hendrick, eu tenho muito que aprender, vamos aí nesse foco aqui, tá indo bem.
1: Isso é o principal.
0: Tá indo bem. Gostou de dar um destaque em algum jogador em especial, não?
1: É, eu sempre admiro muito a postura do Casemiro. Eu acho que é um dos jogadores também que eu admiro bastante, é o Casemiro. Sim,
0: Casemiro. Mas ia ser gol, eu acho que o goleiro não chegava naquela bola do Vini, não.
1: É, foi uma bola.
0: Mas ele antecipou.
1: Antecipou bem, então, né? Cabeceou legal ali.
0: Mas ele não chegava, não. Eu acho que não. Quer mais?
1: Edu, eu acredito assim, Edu, que essa seleção apresentando o que apresentou agora é um jogo um pouquinho mais difícil contra o Egito, é um pouco mais complicado,
0: sim,
1: é um jogo mais dificultoso, que vai mostrar um pouquinho, vai exigir um pouquinho mais da seleção.
0: É próximo sábado agora,
1: gente. Próximo sábado, dá pra gente dar uma análise melhor do que é essa seleção e o que vai apresentar nessa Copa, porque o primeiro jogo da seleção a gente sabe que é contra a seleção marroquina, é uma seleção complicada, dificílima, Edu, pela Copa já, então é focar nessa objetividade, ir para cima do Egito e demonstrar o que quer.
0: Sim, sim.
1: Principalmente começando com o time do segundo tempo, que é o time alternativo, Edu. Eu acredito que.
0: Eu também acho que deveria começar com
1: o. Eu acredito que deveria
0: começar. Eu acho que a única uma mudança assim, maior que eu faria, eu manteria o Vini Júnior, né, dentre os que jogou no segundo tempo, tá?
1: Sim.
0: Dos reservas. Manteria o Vini Júnior, manteria o
1: Paquetá
0: e manteria, por incrível que pareça, Igor Thiago.
1: Fazer um teste melhor com o Igor Thiago.
0: Falar, meu, você vai. Vamos ver. Essas três peças eu manteria dos reservas ali. O Endrick e o
1: Paquetá.
0: E o Paquetá. Não, do segundo tempo, né?
1: Sim.
0: E o Igor Thiago.
1: Igor Thiago.
0: E do primeiro tempo. Traria só o Vini só também. Tá bom demais, pelo amor de Deus. Eu acho que foi uma boa apresentação, sim. Gente, brincadeiras à parte, mas foi uma boa apresentação. Eu acho, viu, o Zé. Zé Carlos, seus pitacos, seus comentários e tudo mais aí pra nós fechar a sua participação.
1: Lembrando que o Neymar não joga ainda, viu, Edu? Neymar não joga ainda.
0: Não joga.
1: Não, ainda tá sobre aquela lesão dele, então ele não joga ainda.
0: Mas vocês podem levar suas máquinas fotográficas pra vocês bater retrato lá do homem, tá? Ele vai estar lá no Egito.
1: Vai sair também. Bastante vídeo nas redes sociais aí.
0: O cara
1: vai lá. Edu, vamos fechar aqui só pra eu estar convidando o pessoal também pra Noroeste e Sampaio Correia. Eu queria convidar aqui, saindo um pouquinho do Foco Seleção. Noroeste e Sampaio Correia no próximo domingo, dia 7/6, às 17 horas, viu, Edu?
0: Olha.
1: Aqui em Bauru, estádio do Troféu de Cassino, pela 10ª rodada da Série D. Então fica aí o convite para todos os nossos ouvintes aí.
0: Próximo sábado.
1: Próximo domingo.
0: Às
1: 17 horas.
0: Às 17 horas.
1: Aqui em Bauru mesmo, viu, Edu?
0: Aqui no Alfredo de Castilho, o nosso Norusquinha contra.
1: Contra o Sampaio Correia.
0: Sampaio Correia.
1: Jogão, Rio de Janeiro.
0: Vamos pra cima, Norusca. Ô Zé, tenta trazer esses caras aí para bater um papo com a
1: nossa. Vamos trazer.
0: Sequestra, põe um capu na cabeça de um lá e traz aqui para nós bater um papo com eles aí. Tá bom?
1: Tá bom, Edu.
0: Fechou, meu parceiro. Agradecimentos, fica à vontade. Das suas páginas, a página também oficial, né? Para
1: vocês Esporte em Ação.
0: Seguir. O Esporte em Ação, né? Com o apoio da rádio, parceria com a Canal Mais e tudo mais. Vai lá nos Facebooks, Instagram.
1: Facebook, Instagram,
0: YouTube
1: também.
0: Esporte em Ação.
1: Exatamente, Edu. Esporte em Ação, Edu. Então a gente também vai fazer toda a nossa cobertura do nosso esporte regional aqui também, do nosso esporte amador daqui de Bauru.
0: Opa.
1: Também. Mandando um abraço a todos da nossa Liga Bauruense Futebol Amador, viu, Edu?
0: Aí sim, eu já joguei, viu?
1: Jogou também no Jaraguá, né?
0: Já joguei no Jaraguá, você acredita?
1: Verdade.
0: Eu sou do tempo do Carlinhos ainda, do Bar da Daia. Enfim.
1: Jaraguá é um dos times mais antigos que a gente tem na Liga Bauruense.
0: Não, você tá me chamando de velho?
1: Não.
0: Mas é verdade, pior que é, gente. O povo não acredita, mas eu já fui um atleta.
1: Verdade, Edu.
0: Já fui há 36, 37 anos atrás. E o Cirineu Fedriz já foi um atleta.
1: Cirineu tá até hoje jogando bola.
0: Não, Cirineu hoje em dia ele
1: diz que joga muita bola.
0: Nada, joga nada.
1: Joga nada.
0: Perna de pau, pelo amor de Deus. Ruim demais, mas ele é esforçado, né? Ele é dedicado, pelo menos. Pra você ter uma ideia, quando nós jogávamos lá na. Agora fofoca, tá?
1: Sim.
0: Lá na época do Ayrton Busch, na escola, na quadra e tal, ele era o cara da água. Ele só servia pra isso.
1: Só servia.
0: Sempre foi ruim de bola.
1: Ai, ai. Edu, então o pessoal da Liga Bauruense tá ligadinho também com a gente aí, Edu. Então a gente vai ficar pra cima fazer a cobertura do esporte bauruense também, da nossa região. Bom. E da Liga Bauruense, porque a Liga Bauruense ela precisa ser mais valorizada, viu, Edu? Os campeonatos estão suspensos agora devido à situação dos gramados. Mas breve vai voltar aí e a gente vai fazer toda essa cobertura aí também, dar aquela moral, dar aquela força para nossa Liga Bauruense aí.
0: Legal. E claro, já fica marcado aí o nosso encontro, Zé.
1: Próxima rodada.
0: Se sua esposa não ficar com ciúmes, para a próxima rodada, para amanhã, para daqui a pouco.
1: Tudo sobre a Copa também, viu?
0: Se você quiser. E durante a Copa do Mundo, a gente vai estar aqui todos os dias, né? Com meia horinha, para nós trazer os resultados. Dá aquele
1: o que foi a seleção também.
0: E meteu o pau na seleção também. Sempre no objetivo de, claro, trazer o melhor para os nossos ouvintes.
1: Exatamente. Combinado, Edu.
0: Fechou?
1: Fechou, meu querido.
0: O Maciel tá lá, ó, dando risada de nós.
1: O Maciel tá lá na porta da Ípica agora, a Sociedade Ípica lá, ele tá lá na frente, lá, fazendo a segurança lá também. Abraço, meu amigo Maciel.
0: Abraço, Maciel. Meu parceiro, obrigado aí pela sua participação, sua precisão profissional. E marcamos um novo encontro para amanhã, tá?
1: Bora lá.
0: Já fechou?
1: Fechou.
0: Você vai vir?
1: Lógico.
0: Vai vir daquele jeito?
1: Daquele jeito.
0: Então tá bom.
1: Convidado pelo Edu Nunes, tá? Olha que
0: fechou,
1: honra.
0: Fechou, meu amigo. Bora lá, vamos de moda, de música. Ah, não, vamos de.
1: Gratidão.
0: De música boa. Quer anunciar? Olha lá, retrovisor, Gustavo Lima, vai lá.
1: Retrovisor, Gustavo Lima, Canal Mais FM, uma rádio, muitas vozes, ouça aí.
0: Perdi o trânsito.

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2: 1h30.
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Dois Loucos de Amor, tá aí, ó. Roberto, Humberto e Ronaldo, hein, pra você, na programação Super Tarde da nossa Canal Mais. Bom, ouvimos também a música do Edson e Hudson, Coração Sangrando. Passou por aqui também Bruno e Marrone, Surto de Amor. 1h43, hein, gente? Uma hora mais 43 minutos. Estamos ao vivo com a programação Super Tarde. Edu Nunes, boa tarde, tudo bem? Manda um abraço para nós aqui e para todos também. Do Mercado Confiança, olha aí, tá lá junto com a gente a Cíntia e também a Simone. Valeu, obrigado pelo carinho, meninas. Valeu, valeu, valeu. Também a Eliana Lima, tá aí de bem com a vida também, curtindo a nossa programação. Valeu, meu amigo e minha amiga. Valeu, valeu, valeu. Deixa eu ver quem mais aqui. Olá, Edu Nunes, boa tarde, manda um abraço pra mim, toca uma música do Rick Renner. Sou a Simone, kkk. Ah, tá bom, Simone, kkk. Valeu, Simone, obrigado pelo carinho. Edu Nunes, vocês falaram tudo, e é real, a fortíssima seleção do Panamá, kkkkkkkk. Imagina quando a gente pegar a fortíssima seleção... A fortíssima seleção do Egito e a fortíssima seleção do Uruguai. Eita, nós! E kkkkkkkk. Manda um abraço para mim, estou aqui ouvindo vocês. E gosto. Estou aqui ouvindo vocês e gosto. Ó, que legal. Valeu, obrigado pelo carinho. Meu amigo Roberto, Parque Jaraguá também. Bom, vamos lá então atender a Simone e toda a galera que tá aí curtindo a programação. O sucesso é do Rick Renner, Homem Carente.

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12: Bom, de volta, seguimos tocando o barco, remando. Com a música que, claro, sempre traz para você aqui na programação a melhor, hein, gente? E ao vivo, hein, com direito a erros e acertos, a gente segue com a Super Tarde. E, claro, sempre com a prioridade também, você ouvinte participando através do nosso 14996188790.
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0: Zé Felipe, com Ana Castela, Sua Boca Mente. Agora 2:07, um alusão aqui pra Guacira, tá de bem com a vida também, curtindo a programação. Bora lá então, vamos curtir o pedido musical dela.
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0: Bom, ouvimos também a música do Zezé de Camargo Luciano, Destino.
1: Boa tarde, Edu, que Deus abençoe a sua tarde. Edu, manda aí, Lençol Gelado. Fez para Sarafim, para minha NPM, para minha Necessadora, para Sula, para Lola, para Cris Sobral, para Mélio, para São Antônio e toda a família, para nossa amiga Valdete, para o TT Boiadeira, para o lado da Chácara da Grama, nosso amigo Rodivaldo, o pastor, o Fofoneto Canamás e todos os ouvintes e todos os locutores, principalmente aí para você, Edu. Jesus te proteja, hoje e sempre. Abraço e beijo.

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1: 2:56.
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1: 6 horas.
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7: 4 e 4.
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5: 5 horas.
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2: 8 horas.
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9: 8 e 4.

0: Obrigado,
1: valeu, Edson!
2: Foi uma honra estar aqui com você.
0: Que é isso, que Deus abençoe você, toda a sua família. O Vitor e a Vitória.
1: Valeu, Edson. Abraço, meu filho, meu irmão.
2: Quem gostou, dá um grito!
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1: 8:36.
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1: 8:39.
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0: Simone Mendes!
1: Obrigado, Manu!
0: Zé Manu!
1: Tchau, gente! Obrigado!

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